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0: 10 e 3.
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0: 10h34.
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0: 11.3.
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0: 11:32.
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Tô chegando no domingão. Bom dia! Lindona, tudo bem? Ô, amigão, tá tudo certo, né? Eita, nós, muito prazer, sou o Joel Cabral e a partir de agora tá começando a festa no Domingão mais animado do Brasil. Você tá fazendo o que agora?

Obrigado pela companhia, viu? Ai, já quero ser participando lá no arroba Joel Cabral Voz, no meu Instagram. Me manda mensagem dizendo de onde você tá me ouvindo e depois eu te mando um abraço aqui na rádio. Combinado? Tô te esperando lá, tá? Arroba Joel Cabral Voz, esse é meu Instagram. Fica à vontade. Bora começar? Vem junto, ó. 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Abrindo o Domingão, Henrique e Juliano. Quem melhor que eu pra passar uma madrugada com você?

Amada Simone Mendes, Nome Proibido, hein? Teve antes Murilo Rufi, Saudade Estranha, Gian e Giovanni com Mensagem Errada e Henrique e Juliano, Quem Melhor Do Que Eu? Vem cá junto. Bom dia!

madrugada, Jorge e Matheus, a hora é agora, sempre! Viva esse momento, tá? Valorize as pessoas que estão aí na sua frente, diga que ama, enfim, deixa o sentimento falar. Antes, Matheus e Cauã e Lauana Prado, admita! E Victor e Léo, do outro lado da rua! Daqui a pouquinho lá vem, ó, Edson e Hudson, Léo Magalhães, o César e o Paulinho e Bruno e Marrone, até o Guilherme e o

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5: Ó, a gente de volta.
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5: Que legal que você tá aqui no Domingão.
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5: Guilherme Santiago chegando, eu não te amei à toa. Bom dia!

Madrugada Boa Demais com César e Paulinho e Bruno e Marrone. Cancela essa data. Que história louca, né, gente? Antes, Guilherme, Benuto e Luan Santana, quarto 67. Rick Renner com Não É Você. E Guilherme Santiago, Eu Não Te Amei à Toa. Fica junto no Domingão. Bom dia! Madrugada.

fechando a primeira hora do Domingão, Maurício e Eduardo, melhor lugar. Antes teve Léo Magalhães, Eu Amo Você, e ainda Carmé de Chocolate, cantado por PPA e Diego e Vitor Hugo. Na próxima hora lá vem, ó, Murilo Huff, vai ter Luan Santana, o Bruno

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0: Bruno Marrone chegando com a raiva é minha. Não comprei nada. A pessoa te passa raiva e aí você fica com ela? Não aceita não, moço.

Luan Santana, Ilha, que moda, gente. Antes, Rio Negro e Solimões com Country Beat apaixona muita gente. A Paula Fernandes com A Nota Aí e Bruno Marrone, A Raiva é Minha. Vem cá junto, tá? Bom dia.

com você, Daniel e Marcos e Belucci, Desejo de Amar. Antes teve João Pedro e Cristiano Acordou Namorando. E Jorge Matheus com Você Vai Sentir Saudade, porque daqui a pouquinho, após o intervalo, ó, você vai cantar com Israel e Rodolfo.

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6: Voltei aqui
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6: Legal que você tá com a gente. Bom dia.
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6: Marília Mendonça tá chegando inesquecivelmente com a Rosa Embriagada. Que história! Escuta, ó.

Madrugada boa, Israel e Rodolfo. E a moral da história? Pega isso aí como lição pra não ter que praticar isso daí, né, gente? Isso é sofrência, viu? É só valorizar o momento que dá certo. Antes teve PBA com Diego e Vitor Hugo Carmé de Chocolate. A Mari Fernandes quando tem sentimento. E Marília Mendonça, Rosa Embriagada. Bom dia, continua aqui, ó.

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madrugada, os Bonifácios com Atair e Alexandre. Deus me deu esse lugar. Ei, deu pra você também, tá? Valorize o que você tá fazendo agora. Afinal, isso vai ser benefício pra alguém que Deus criou, né? É desse modelo, tá? Antes, Bruno e Marrone, Fantasma da Saudade. E ainda Kleber e Cauã, Mil Adjetivos. Na próxima hora tem muita moda pra você. Vai se preparando aí, ó. Lá vem Maurício e Eduardo, Murilo, Rufi. Vai ter Eduardo.

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0: Abrindo essa hora do madrugada, que regravação do Eduardo Costa, gente. A Karina tá curtindo a gente, a Valéria, a Fabrícia, todo mundo ouvindo em Santa Catarina. Obrigado pela participação, viu? Te quero.

pensa no conselho bom. Você anotou, vai fazer, né? Por favor. Antes, Emílio e Eduardo, Barulho da Buzina, Jean e Giovanni com Aline e Eduardo Costa. Te quero, gostando, né? Continua aqui, ó.

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madrugada, Maurício e Eduardo, melhor lugar. Antes, Guilherme Santiago com Marília Mendonça, Ah, Se Ele Soubesse. E ainda, João Lucas Freitas com Kleber e Cauã, Preso ao Seu Beijo. Daqui a pouquinho já tem mais, ó. Muita moda pra você cantar juntinho com Ana Castela e Gustavo Mioto, Bruno e Marrone com Henrique e Juliano, até com Marcos e Belucci, hein? Sou

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4: Marcos e Belucci, mais novo louco da cidade. Alucinação, que modão.

madrugada, Bruno e Marrone, Henrique e Juliano juntos, né? Deixa ela em paz. Eita, gente, brincar com o sentimento dos outros, você não gostaria que brincassem com os seus, né? Por favor. Antes, Júnior Marques, Ilusão de Amor. Fernanda e Sorocaba com Deixa Eu Amar Você. E abrimos com Marcos e Belucci, Alucinação. Vem cá junto, aqui no Domingão, ó.

seu Domingão Ed Brito e Samuel Romance Rosa, fechando essa hora. Antes, Zezé de Camargo Tá Namorando Pra Quê? E ainda Guilherme Benuto e Luan Santana. Quarto 67, na próxima hora ela vem, ó. César Menotti e Fabiano com Simone Mendes. Vai ter Rick Renner, a Paula Fernandes com Israel e Rodolfo.

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0: 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Bora, bora.
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0: Jazz e Jadson com esse modão junto com Mato Grosso e Matias, ó.
2: Cheguei cedo aqui nesse barzinho, que já tem uma hora de som, uma boa música ao vivo e um repertório bom.

Madrugada, tocando Paula Fernandes com Israel e Rodolfo, tá tudo bem. Antes, Rio Negro e Solimões com Emílio e Eduardo, sonhando com você. Guilherme Benuto com Hugo e Guilherme Aja com Lírio. E abrimos com Jade e Jato e Mato Grosso e Matias. Por Álcool Abaixo, vem cá junto, continua. Ó, ó.

madrugada, Rick Renner, moça da capital, que história, né? Antes, os Bonifácios com Atair Alexandre, Deus me deu esse lugar. E ainda César Menotti, Fabiano e Simone Mendes, Disco Arranhado. Daqui a pouquinho, ó, você continua com a gente, né? Vai cantar juntinho com Ralph e Luan Santana, com Marcos e Belucci, até com Ana Castela e Simone Mendes.

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1: Aqui com você, pra você, ó, ó. Ana Castela com Simone Mendes, não vai ter nunca. Eita, que história, escuta.

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Ela quer levar meu moletom com ela só pra eu ir lá na casa dela buscar. E assim, ó.

Moçada, aí sim, encontrou o nego velho, a nega velha, João Neto e Frederico e Eduardo Costa. Antes, Tiãozinho e Alessandro com De Paulo e Paulino, Amor de Trem. O Luan Pereira cantou com Gustavo Mioto, Moletom. E ainda Ana Castela e Simone Mendes, Não Vai Ter Nunca. Vem cá junto, ó.

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sua madrugada, Luan Santana. E aí, aqui continua pra você, tá? Antes o Ralf com Travesseiros Esquecidos. E ainda Kleber e Cauã, Mil Adjetivos. Ó, bora matar a saudade? Sim, vai começar já após o intervalo aquela viagem especial no mundo da música sertaneja. E você é o meu convidado todo especial. Segura!

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0: tudo bem por aí? Bom dia, lindona. Ô, amigão, tudo beleza? É o domingo mais gostoso de ouvir. A partir de agora, já sabe, né? Aquela viagem toda especial no túnel do tempo sertanejo. Eu te convido a ficar comigo. Pode ser? Vem junto. Tá começando a hora de saudade. Vem!
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0: Guilherme Santiago chegando. Bom dia.

Chitãozinho e Chororó no Madrugada. Ei, página de amigos. Essa é de 1995, hein? Teve Alain e Aladim antes, a 2 graus. Bruno e Marrone com Depois da Ressaca. E abrimos com Guilherme Santiago, Mentira de Amor. Vem comigo? Bom dia. Madrugada com você. Leandro e Leonardo chegando. Loucuras de Amor. Bom dia.

Sabadão de 1997, Zezé de Camargo e Luciano. Felicidade, que saudade de você. Antes, Leandro e Leonardo. Tá gostando de matar saudade com a gente, é? Ah, é boa demais essa hora. Fala a verdade. Ó, daqui a pouquinho a gente mata mais saudade. Eu conto com você, tá bom? Após o intervalo, se prepare pra curtir essa daqui do Adalberto e Adriano.

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madrugada mais gostosa, uma noite. Essa é de 1998. Que saudade gostosa, né? Antes, Beto e Hélio, Stop Solidão. O Adalberto e Adriano com Escrito no Céu. E abrimos com Chico Rei, Paraná. Vem cá. Bom domingo. Madrugada com você. Felipe Falcão, seguindo seus passos. Que modão.

madrugada, Jean e Giovanni, tô pensando nela, é boa demais essa moda, essa é de 96. Antes teve saudade do Dalvan, né? Ô, amigo, abrimos com o Felipe Falcão. Brigadão pra você que veio com a gente nesse domingão, desejo tudo de bom na sua vida, com sua família. Hoje é dia de você aproveitar todos que você ama, não é? Eu volto a 0 horas de segunda. Lindona, um abraço, forte aperto de mão, amigão. Até lá, gente, tchau.

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4: No Junho Violeta, mês de conscientização sobre o ceratocone, a Sociedade Catarinense de Oftalmologia reforça o alerta para uma doença que costuma surgir ainda na infância e adolescência. Alterações frequentes no grau do óculos, dificuldade para enxergar e queda no rendimento escolar podem ser alguns dos sinais de atenção, como explica o presidente da entidade, Dr. André Frutuoso.
5: O ceratocone costuma surgir e evoluir justamente durante a infância e adolescência. Por isso, a atenção de pais e professores pode fazer toda a diferença para um diagnóstico precoce. Muitas vezes, os primeiros sinais passam despercebidos ou são confundidos com uma simples necessidade de trocar o grau do óculos. Entre os principais sinais de alerta estão a queixa frequente de visão embaçada, dificuldade para enxergar o quadro na escola, necessidade de aproximar objetos do rosto, aumento frequente do grau do óculos e queda no rendimento escolar sem uma causa aparente. Também é comum que a criança aperte os olhos para tentar focar melhor ou relate visão distorcida. Quanto mais cedo a doença for identificada, maiores são as chances de controlar sua progressão e preservar a qualidade de visão ao longo da vida.
4: O diagnóstico precoce é fundamental para acompanhar a evolução da doença e ampliar as possibilidades de tratamento. Segundo os especialistas, exames oftalmológicos permitem identificar alterações na córnea ainda nas fases iniciais do ceratocone.
5: O diagnóstico precoce do ceratocone em um exame médico oftalmológico é fundamental, porque permite intervir antes que ocorram alterações mais graves na córnea. Quando identificado nas fases iniciais, é possível acompanhar a evolução da doença e, em muitos casos, impedir ou retardar significativamente a sua progressão. Nas fases iniciais, a visão pode ser corrigida com óculos ou lentes de contato especiais. Outro tratamento é o crosslink corneano, procedimento que fortalece as fibras de colágeno da córnea e tem como objetivo estabilizar a doença. Em casos mais avançados, quando a córnea apresenta deformidades importantes, podem ser indicados anéis intracorneanos ou outras abordagens para melhorar a qualidade visual. O transplante de córnea, que no passado era uma alternativa mais frequente, hoje tende a ser reservado para situações mais avançadas. Por isso, durante o Junho Violeta, a principal mensagem é que o ceratocone não deve ser encarado como uma sentença de perda visual. Quanto mais cedo a doença for detectada, maiores são as chances de controle e melhores os resultados do tratamento.
4: De Florianópolis para a Rede de Notícias da Caerte, Vanessa Carini.
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6: O Programa de Recuperação, Revitalização e Ampliação das Rodovias Estaduais de Santa Catarina, Estrada Boa, ultrapassou a marca de 5 bilhões de reais investidos ao longo de quase 3

0: 3 anos de realização. A informação foi confirmada pelo secretário de Estado da Infraestrutura e Mobilidade, Ricardo Grando, em entrevista exclusiva para a rede de notícias Acaerte. De acordo com dados informados pela pasta, mais de 90% das obras estruturantes previstas na iniciativa foram concluídas ou estão em andamento. O secretário Ricardo Grando detalha a evolução do programa Estrada Boa.
1: Esse programa iniciou em agosto de 23, vai completar agora 3 anos. No aniversário de 3 anos, a gente vai divulgar a nova situação das rodovias, que já passou de 95% de estradas boas e ótimas. Nós agimos em mais de 3.500 quilômetros de rodovias. São quase 700 quilômetros de implantação e restauração rodoviária, ou seja, novas rodovias, como é o caso de Abelardo Luz Passunaia, Romelândia, São Miguel da Boa Vista, Vargem, Abdão Batista, a implantação de Praia Grande Jacinto Machado no Sul, o contorno de Cocal do Sul, ligando Criciúma, que por sinal estamos essa semana inaugurando o primeiro segmento que diz respeito à duplicação de Criciúma até Uruçanga. Afinal, são investimentos por todo o estado. Obviamente é um programa exitoso. Nós já investimos mais de 5 bilhões de reais e agimos então em praticamente 75% da malha rodoviária catarinense, e quem circula vê aquilo que a gente está fazendo.
0: Segundo a Secretaria de Estado da Infraestrutura e Mobilidade, o avanço das obras do programa Estrada Boa elevou o percentual de rodovias estaduais em condições boas ou ótimas de 26% para 95%. O secretário Ricardo Grando explica que há métricas que apontam dados diferentes, mas projeta o atingimento da marca de 100% até o final de 2026.
1: 80% das rodovias catarinenses foram construídas sem acostamento, e para alguns órgãos nacionais, o acostamento representa 25% da nota. Por isso que às vezes a gente tem uma descoincidência no que diz respeito aos conceitos daquilo que são as nossas rodovias. Foram mais de uma centena de obras que nós atacamos em diversos segmentos, como é o caso da 477, que liga Canoinhas a Major Vieira, como foi o caso também da inauguração que fizemos essa semana de Campo Herê a São Lourenço, em concreto as rodovias, né? Então, nos principais eixos rodoviários, agora a gente começou a fazer as rodovias em concreto. Nossa determinação é que nós cheguemos até o final do ano com 100% da malha rodoviária catarinense recuperada.
0: O investimento de mais de 5 bilhões de reais no programa Estrada Boa contempla as obras estruturantes, revitalizações, serviços de conservação e manutenção das rodovias estaduais em Santa Catarina. De Florianópolis, da Rede de Notícias Acaerte, Cadu Reis.
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3: O Copom, o Comitê de Política Monetária do Banco Central, decidiu reduzir a taxa básica de juros da economia em 0,25 ponto percentual. Com isso, a Selic passa de 14,50% para 14,25% ao ano. Esta é a terceira queda consecutiva dos juros desde março. Em comunicado, o Copom destacou que a inflação segue acima da meta e apontou que as incertezas no cenário internacional, especialmente em relação ao Oriente Médio, continuam exigindo atenção. Para o economista-chefe da análise econômica, André Galhardo, o comunicado trouxe sinais mistos ao mercado.
4: Em primeiro lugar, a mudança do balanço de riscos, né? Agora, finalmente, o Banco Central tornou esse balanço assimétrico, com mais riscos de alta do que de baixa. Por outro lado, sugere, na minha interpretação, que novos cortes podem estar a caminho, porque ele diz que a extensão, a magnitude desse ciclo de calibração será determinada pela evolução dos dados do mercado de trabalho, da atividade econômica e da inflação.
3: A avaliação é que os próximos passos da política monetária dependerão tanto do cenário internacional quanto do comportamento da inflação dentro do país. A recente queda do preço do petróleo trouxe algum alívio, mas outros fatores seguem no radar do Banco Central.
4: É muito importante que o preço do barril do petróleo se estabilize abaixo da linha dos 80 dólares o barril. Os preços de energia serão determinantes, e os preços dos alimentos. Os preços dos alimentos, que ajudaram bastante no processo de desinflação, devem seguir uma nova dinâmica a partir do segundo semestre desse ano, considerando eventos climáticos adversos. Então, o grande vetor de desinflação do ano passado não estará presente, e o BC certamente está de olho no comportamento não apenas de energia, mas também dos alimentos.
3: Apesar do novo corte, a taxa básica de juros continua acima de 14% ao ano. Na avaliação do economista, esse patamar ainda mantém condições restritivas para o crédito,

0: e para os investimentos no país. Agência Rádio Web, produção e reportagem, Cast Balog.
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2: Viagens para Nova York, Lisboa e para os Alpes franceses, tudo pago por Daniel Vorcaro. A Polícia Federal entregou ao ministro André Mendonça, nesta terça-feira, um novo relatório apontando as relações do senador Ciro Nogueira, do Progressistas do Piauí, com o dono do Banco Master. O ministro quebrou o sigilo do documento. As benesses seriam, segundo os investigadores, pagamentos pelos serviços prestados pelo ex-ministro da Casa Civil do governo Bolsonaro. A viagem para Lisboa teria contado com outro passageiro e hóspede ilustre em um hotel de alto padrão, o presidente da Câmara, o deputado Hugo Mota. Segundo a PF, Ciro Nogueira teria sido mais beneficiado com a gratidão de Vorcaro. Os gastos com as viagens variam de 300 mil a 500 mil reais. As informações estão em celulares apreendidos pelos investigadores. O nome do ex-presidente do Banco Central, Roberto Campos Neto, aparece pela primeira vez nos diálogos entre o então diretor do BC, Paulo Sérgio Neto, de Souza convocaram. A conversa entre os dois estava relacionada à chamada Emenda Master, apresentada pelo senador Ciro Nogueira em 2024. Paulo Sérgio alerta Vorcaro que o mercado estava colocando emenda na conta do banqueiro e também de Campos Neto, e chama a atenção para a proximidade do senador com o ex-presidente do BC. A Emenda Master, que não foi aprovada, aumentaria o valor máximo do Fundo Garantidor de Crédito, FGC, de 250 mil para 1 milhão de reais, o que sextuplicaria os negócios de Vorcaro, segundo estimou um diretor do Master em outro diálogo. Até o fechamento deste boletim, nenhum dos citados tinham se manifestado. Agência Rádio Web de Brasília, Alan Barbosa.
3: Uma das ervas mais completas em termos de benefícios à saúde é o alecrim, muito utilizado como aromatizante de ambientes, para realçar sabores de alimentos, para chá e tintura. Alguns benefícios do chá de alecrim são: equilíbrio da pressão arterial, auxílio de dores reumáticas e contusões, combate a tosse, gripe e asma, alivia cólicas menstruais, combate o estresse, propicia um melhor funcionamento do fígado e dos rins e também é diurético. 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
4: O governo catarinense publicou o edital de licitação do programa Voa Mais Santa Catarina, que vai selecionar a empresa responsável pelo novo sistema de aviação regional do estado. O projeto, gerenciado pela Secretaria de Portos, Aeroportos e Ferrovias, conta com um investimento inicial de até R$ 22.500.000. A ideia é subsidiar parte do custo da hora de voo para garantir passagem mais baratas na integração entre o Oeste e o Litoral. O secretário da pasta, Ivan Amaral, destaca que o principal objetivo é resgatar o modelo de transporte ágil para a população.
5: O primeiro objetivo é voltar a ter a aviação regional que já tivemos na década de 70 e 80. A aviação regional morreu e nós queremos reativar para possibilitar a maior integração em Santa Catarina, do Oeste para o Meio Oeste para o Litoral. Melhorar essa mobilidade, porque aviação é desenvolvimento. A gente quer que a população se desloque com mais rapidez. E isso só é possível com subsídios, segundo nossos estudos, para que possibilite a classe média, as pessoas de menor renda, andar de avião e se deslocar do oeste até o litoral e outras partes do estado.
4: O modelo Programa Voa Mais Santa Catarina foi desenhado para que, no futuro, as rotas se sustentem sozinhas, sem a necessidade do subsídio. O secretário Ivan Amaral detalha os prazos e a previsão de início dos voos.
5: Já está na praça e a gente quer 17 de julho, a gente já quer ter a empresa vencedora. Para então, vamos ter em torno de 2 a 3 meses de mobilização, venda de passagens. A previsão é novembro, a operação está em vigor.
4: As empresas interessadas em participar do edital têm até o prazo de 17 de julho para apresentarem as propostas. Após a licitação, a frequência de voos será definida pelo estado, conforme a demanda de voos de cada cidade. De Florianópolis, da Rede de Notícias Acaerte, Carol Denardi.
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2: Os Estados Unidos sediaram pela primeira vez a Copa do Mundo de Futebol Masculino no ano de 1994. Para a seleção brasileira, o torneio foi especial. Terminou com o quarto título mundial da história do Brasil. Eu sou o jornalista Diego Brião e o Estação História é uma produção RWCast, que é a central de podcasts do Grupo Rádio Web. Te convido para, a partir de agora, relembrarmos a Copa do Mundo de 1994. 24 seleções disputaram a Copa de 94 nos Estados Unidos. A fase inicial foi dividida em 6 grupos, com 4 equipes em cada. Além dos líderes e vice-líderes, também avançavam às oitavas de final os 4 melhores terceiros colocados nesta fase inicial. O Brasil dividiu a chave B com as seleções de Camarões, Rússia e Suécia. A seleção, que era treinada por Carlos Alberto Parreira, venceu os russos por 2-0 na estreia, superou os camaroneses por 3-0 na segunda rodada e empatou com os suecos por 1-1 no jogo final da primeira fase. Nas oitavas de final, o Brasil ganhou o duelo com os anfitriões norte-americanos por 1-0. Eliminou Países Baixos nas quartas de final após uma vitória por 3-2 e reencontrou a Suécia na semifinal, partida que a seleção brasileira ganhou por 1-0. Na final, após empatar 100 gols com a Itália, a seleção brasileira venceu por 3-2 nos pênaltis. O meia atacante italiano, Roberto Baggio, cobrou a última penalidade da disputa, colocando a bola para fora e confirmando o quarto título do Brasil na Copa do Mundo.
3: O Brasil vinha de uma lacuna de 24 anos, sem Copas, ou 5 Copas perdidas, né? E a população brasileira cresceu. Em 70 eram 90 milhões, em 1994 você tinha pelo menos 60 milhões de brasileiros, 70 milhões de brasileiros que nunca tinham visto o Brasil ser campeão do mundo, e eu me coloco nesse bolo, né? Foi uma seleção que, eu não tenho dúvida, é uma das mais criticadas de toda a história. Todo aquele processo entre 90 e 94 foi muito turbulento, as críticas da imprensa eram implacáveis, e você tem o Parreira, que era muito ligado ao futebol europeu, ele gostava muito do futebol europeu, então ele raciocinou: olha, a gente precisa tirar o Brasil da fila. E até pro meu livro de 94, conversando com o Tostão, né, o Tostão falou: o Parreira, ele gostava muito do futebol europeu, e aquela história do futebol mais pragmático, né? Aquilo estava muito em voga no começo dos anos 90. E o Parreira foi até o fim com as convicções dele, né? Com uma seleção um pouco mais defensiva, tanto é que das 5 brasileiras campeãs do mundo, é a seleção que menos gols faz, é a seleção que faz 11 gols, mas é a seleção que também menos gols toma, né? Toma apenas 3 gols. Então era uma seleção mais pragmática, que irritava muitas vezes a torcida, né? Porque não dava muito espetáculo, como foi a de 2002, né, que tinha bons momentos, momentos de genialidade. Era uma seleção com mais atacantes do que a de 94, né?
4: Thiago Berrage é jornalista e autor de livros sobre a Copa do Mundo, como, por exemplo, a obra intitulada 1994, O Brasil é Tetra, a conquista que recolocou a seleção no topo do futebol. Esta obra foi publicada pela editora Letras do Pensamento. Thiago concedeu entrevista ao Estação História.
2: A final entre Brasil e Itália foi disputada no dia 17 de julho no estádio Rose Bowl, que fica situado na cidade de Pasadena, no estado da Califórnia, na costa oeste dos Estados Unidos. Naquele jogo, o Brasil começou a partida com a seguinte formação titular: o goleiro Tafarel, que jogava pelo Reggiana da Itália, o lateral direito Jorginho, que era atleta do Bayern de Munique da Alemanha, o zagueiro Aldair, que atuava pela Roma da Itália, o também zagueiro Márcio Santos, que defendia a camisa do Bordeaux, da França, e o lateral esquerdo branco, fechando a linha de defesa, que era jogador do Fluminense. No meio-campo, jogaram Dunga, do Stuttgart, da Alemanha,

Mauro Silva, do Deportivo La Coruña, da Espanha, e Mazinho Ezinho, ambos atletas do Palmeiras. E o ataque foi formado por Bebeto, do Deportivo La Coruña, e por Romário, do Barcelona, da Espanha. Barreira utilizou dois reservas.

0: contato pela primeira vez com os jogos dessa seleção. Então, foi uma seleção muito prática, vamos dizer assim, para aquele momento. Ajudou e serviu para que o Brasil finalmente saísse de uma fila incômoda de 24 anos. E é uma seleção que meio que inaugura uma segunda era de ouro do Brasil nas Copas do Mundo. O Brasil teve duas eras de ouro nas Copas do Mundo, de 1958 a 70, né, que o Brasil ganha 3 Copas em 4, e essa outra fase de 94 até 2002, que o Brasil ganha 2 Copas em 3 Mundiais disputados, né? Então é uma seleção de 94 que recoloca o Brasil no topo do futebol mundial, é a primeira tetracampeã da história, assim como o Brasil foi o primeiro tri e foi o primeiro penta, e até hoje o único penta, né? Então é uma seleção que, apesar de fugir um pouco das características do futebol brasileiro, é uma seleção que foi muito eficiente e ganhou a Copa do Mundo.
1: O Brasil foi campeão do mundo pela primeira vez no ano de 1958, quando a Copa foi disputada na Suécia. Aquela era a 6ª edição do torneio. O bicampeonato ocorreu já 4 anos mais tarde, no Chile, na Copa de 62. O 3º título mundial da seleção brasileira foi conquistado no México, em 1970. Depois do tetra, em 94, nos Estados Unidos, o 5º título do Brasil foi obtido na Copa da Coreia do Sul e do Japão, que foi realizada no ano de 2002. Origens das informações utilizadas ao longo desta edição: Federação de Futebol Internacional Associado, FIFA, Confederação Brasileira de Futebol, CBF, e a entrevista concedida pelo jornalista e escritor Thiago Berrage. Edição Mário Melo, produção e reportagem Diego Abreão.
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3: A Celesc concluiu o processo de instalação de antenas de internet via satélite na frota de atendimento emergencial da companhia no estado. 433 veículos utilizados pelas equipes que realizam os reparos no sistema elétrico foram equipados com a tecnologia. A melhoria tem como objetivo eliminar os vazios de comunicação antes enfrentados pelos técnicos em algumas localidades do território catarinense. O gerente de telecomunicações e compartilhamento da Celesc, Carlos Eduardo Marcucci, explica como este recurso agiliza o atendimento a situações emergenciais.
4: Muitas locais, principalmente das áreas rurais, a gente tem deficiência de não ter o sinal de celular e nem ter o sinal do nosso rádio VHF, né? E aí, muitas vezes, a equipe estava fazendo um atendimento e, para poder buscar o próximo serviço que ela vai ser executada, ela teria que se deslocar para uma área onde pega sinal para poder, às vezes, até voltar para o mesmo lugar que o serviço estava ali próximo de onde ela já estava. Então veja o tempo que a Celesc perdia com a rede satélite, tecnologia da Starlink. Agora a Celesc não tem mais problema de comunicação com a equipe, ou seja, em 100% do tempo a equipe está online em comunicação com os centros de operação. Isso ajuda nessa agilidade desse atendimento, né, que às vezes levava meia hora, 40 minutos para a equipe se deslocar para um ponto de sinal, bem como a segurança da equipe para a realização desse trabalho.
3: Os veículos equipados com tecnologia de internet via satélite foram distribuídos entre as bases operacionais das 16 agências regionais da Celesc em Santa Catarina. O gerente de telecomunicações e compartilhamento da companhia, Carlos Eduardo Marcucci, detalha.
4: Cada regional possui as suas bases operacionais, né, onde tem as equipes que atuam nesse atendimento emergencial. Cada equipe possui um veículo, foram 100% desses veículos com o sexto aéreo, que foram equipados com essa tecnologia aí. As bases de operação já são distribuídas para isso, conforme o número de unidades consumidoras, ocorrências, distâncias. Então, isso o Departamento de Operação da Celesc faz diversos estudos, inclusive eventualmente amplia uma base em algum lugar, mas o objetivo mesmo foi para que 100% das equipes que estão espalhadas por todo o estado, todas essas localidades onde tinha uma dificuldade maior de ter essa comunicação relação eficiente com a equipe, né, agora não existe mais e a Celesc está conseguindo, de fato, dar a resposta mais rápida nas ocorrências, principalmente de falta de energia, para voltar o mais rápido possível para o consumidor catarinense que está precisando desse retorno.
3: A Celesc investiu cerca de R$12.600.000 para aquisição e instalação das antenas de internet via

0: satélite na frota de atendimento emergencial. De Florianópolis, da Rede de Notícias Acaerte, Cadu Reis.
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3: O Junho Violeta é um mês dedicado à conscientização e ao enfrentamento da violência contra a pessoa idosa. Com o envelhecimento da população, cresce também a preocupação com os diferentes tipos de violência praticados contra pessoas com mais de 60 anos. A coordenadora das Delegacias de Proteção à Criança, ao Adolescente, à Mulher e ao Idoso, delegada Patrícia Zimmermann Dávila, destaca a importância de dar visibilidade ao tema.
4: A gente precisa falar muito sobre a questão da violência contra a pessoa idosa, porque cada vez mais a gente verifica que pessoas com mais de 60 anos têm sofrido violência, né? Não só em Santa Catarina, mas como em todo o estado, todo o território brasileiro. Quando a gente faz uma pesquisa com os crimes, né, de violência contra a pessoa idosa, a gente verifica que o estelionato é o crime que com maior notificação, né, o crime de estelionato. Mas a gente vê também que crimes de lesão corporal, de injúria, de homicídio, disposição à vida, à integridade física, lesão conseguida de morte e os crimes que vem especificado no Estatuto da Pessoa Idosa são crimes que têm crescido o número de notificação e que também pessoas idosas são pessoas que se tornam cada vez mais vulneráveis. Quando cresce a impossibilidade de locomoção ou a dependência dessas pessoas com outras pessoas, aumentam também a incidência da prática de crime.
3: Além dos crimes previstos no Estatuto da Pessoa Idosa, os golpes financeiros seguem liderando os registros de ocorrências envolvendo essa população. A delegada apresenta os dados mais recentes registrados em Santa Catarina.
4: Bom, quando a gente verifica o crime de exposição a perigo, à integridade ou à saúde da pessoa idosa, né, com resultado de lesão corporal grave, a gente pode ver que o ano de 2025 nós tivemos 26 notificações, ao contrário do ano de 2024, que foram 24 notificações, e esse ano a gente já está com 13 casos. Quando a gente fala do crime de homicídio, o ano passado foram 37 idosos mortos, o ano de 2024 nós tivemos uma estatística maior de 39 casos, mas este ano a gente já está com 13 idosos mortos. No feminicídio, foram 2 idosas mortas em 2025, 4 em 2024 e a gente está com 1 caso em 2026. Agora, quando a gente fala o crime de estelionato, que acontece muito com golpes praticados contra a pessoa idosa, só em 2025 nós tivemos 21.479 idosos vítimas de estelionato e nós estamos esse ano com 10.289 idosos vítimas de estelionato, que é uma estatística muito alta. Já a lesão corporal leve, este ano nós estamos com 1.652 idosos vítimas de lesão corporal, quando que no ano passado foram 3.465 idosos.
3: De Florianópolis para a Rede de Notícias Acaerte, Vanessa Carini.
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5: Olá, você que acompanha a nossa programação na RBV Rádios, nós vamos conversar sobre a 19ª edição do Infrute, né, que já está aí sendo preparado, né, pessoal da IPAGRE trabalhando bastante em cima disso. Nós vamos conversar com o pesquisador Marcos Vinícius Kirchhoff, falando sobre o que esperar desse 19º, também na cidade de Freiburg, um evento dos mais respeitados, mais tradicionais, né? Tudo bem, Marcos?
6: Tudo bem, Flavinho. Então é isso aí, já estamos indo aí para a 19ª edição do evento, já é um evento consagradíssimo, né? Todo mundo já conhece muito bem o Infrute, por si só já fala de si. Todas as edições aí nas últimas temos tido aí um público aí de pelo menos 1.200, 1.500 pessoas acompanhando o evento, a feira comercial, tudo, a parte dos estandes, das empresas, as palestras, né? E esse ano a gente preparou um evento bem bacana com palestras ali, mesas redondas de temas bem atuais, aí uma sessão só sobre bioinsumos, que é um tema que está bem na onda agora, que o pessoal quer

0: informação, busca informação, tem interesse, né? Então, a gente preparou aí uma programação bem bacana, mesclada, né, do Enfrute. Então, todas as questões de tecnologias para fruticultura, mas também o Senco, né, as tecnologias voltadas para a olericultura, né? Então, são dois eventos num só. E a gente já vem na segunda edição aí, fazendo esses dois eventos, executando e realizando esses eventos em parceria com a Prefeitura, a UNIARP, a IAC, a Prefeitura de Freiburgo, né? A IAC, a Associação de Agrônomos de Caçador, a UNIARP e a EPAGRE, realizando esses dois eventos aí lá no município de Freiburgo, no Parque de Amaçã, buscando, trazendo inovações, tecnologias no setor de frutas e hortaliças, né?
1: Marcos, a gente sabe que é o Encontro Nacional de Frutas de Caroço, mas a gente sabe que a maçã, né, é um dos grandes temas, e essa questão da gala, a questão da produtividade, enfim, tudo mais, será também muito debatido, né?
0: Na verdade, a parte de fruticultura, aí, não só frutas de caroço, mas a maçã sempre é uma das protagonistas maiores aí do evento, queira ou não queira, a nossa região, a maçã é muito importante, mas a gente tem diversos temas, inclusive palestras sobre processamento de maçãs, produção de cidras, vai ter uma programação bem interessante. E sobre a gala, sim, a gente preparou uma mesa redonda que vai envolver algumas palestras aí, focando muito na questão de manejo da frutificação de gala, que sempre é um problema, né? Então é sempre a gala é sempre um mistério se ela vai frutificar bem ou não. Então a gente quer gerar um debate ali para tentar achar explicações e soluções aí de como manejar a frutificação da gala para garantir produtividades satisfatórias mesmo em anos ruins, né?
1: Já é uma diferenciação para a Fuji, né, também, que é cultivada, mas que ela já tem um tratamento diferenciado, né?
0: A Fuji, a questão de frutificação é mais tranquila, né, porque a Fuji, ela tem a característica de bianualidade, então tem anos que ela produz flores, tem anos que ela não produz as flores, né, mas quando produz as flores, a gente sabe que ela vai frutificar, então, o manejo de frutificação de Fuji é diferenciado, são cultivares completamente diferentes, né, e queira ou não queira, são as duas cultivares que representam 95% de toda a maçã produzida no Brasil, né?
1: Essa questão do clima temperado aqui na nossa região e tudo mais, de repente um inverno que se estende demais, um verão que começa muito cedo, também pode influenciar toda essa situação, Marcos?
0: Espécies de clima temperado aí sempre são complexas. Nos últimos anos a gente tem tido anos não muito bons, assim. No último inverno foi um inverno bom, mas nos últimos 5 anos aí a gente teve vários problemas, tanto de inverno quanto de primavera, verões muito quentes, temperaturas muito altas, às vezes chuva demais, às vezes chuva de menos. Então, trabalhar com agricultura, seja fruticultura, seja olericultura, é sempre um problema, né? Porque a gente não tem como prever como vai ser o clima. Obviamente, tem as previsões globais aí, El Niño, e como será a tendência da estação aí para esse ano, mas é um mistério, né? Então, o clima brasileiro é sempre uma dificuldade muito grande, porque é uma flutuação de temperaturas, as estações fora de estação, muito grande, né?
1: Com relação a datas, quando é que começa, enfim, vai ter uma abertura, inscrições e tudo mais, já estão abertas?
0: Isso, as inscrições estão abertas já faz uns 2 meses, mais ou menos, já está aberto. O site tem um evento o evento tem um site próprio já, www.enfrute.com. Todo mundo que quiser participar, é só entrar no site, vai ter lá a orientação de como fazer as inscrições. Até o dia 15 de junho, as inscrições estão no valor de R$80, e a partir do dia 15 de junho, as inscrições passam para o valor de R$100. Então, a gente sugere que o pessoal faça a sua inscrição, já garanta a sua oportunidade para poder participar dos eventos, né? Que vai estar muito bem preparado, a gente está preparando com muito carinho, vai estar bem bacana.
1: Produtores, acadêmicos, enfim, pesquisadores, todo mundo convidado para participar, né?
0: Exatamente, instituições aí de ensino, de pesquisa, produtores, o nosso público, vamos dizer assim, principal, que a gente mais deseja, e a gente prepara muitos dos temas voltados diretamente para a solução de problemas no setor produtivo, né? Então, os produtores aí são muito bem-vindos, é o público

0: primordial que a gente espera receber lá, mas também estudantes de graduação, de pós-graduação, pesquisadores de todas as instituições, inclusive fora do Brasil, a gente tem, já tem alguns parceiros nossos aí que já confirmaram a presença. Então vai estar um evento bem bacana no Parque da Maçã, em Freiburgo, dia 28, 29 e 30 de julho.
1: Tá certo, então, né? Fica o convite, fica o recado, a gente vai falar mais sobre isso, evidentemente, né? Até chegar o evento e também a cobertura do próprio evento lá na cidade de Freiburg. Marcos, obrigado, sucesso aí para toda a organização.
0: Joia, eu que agradeço, Flavinho.
1: Flávio Henrique para a RBV Rádios.
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5: Depois do embate entre os deputados Zé Trovão, do PL de Santa Catarina, e Paulo Pimenta, do PT do Rio Grande do Sul, a comissão mista aprovou a medida provisória que prevê proteção aos caminhoneiros para não receberem valores abaixo da tabela para o frete. Pimenta desmarcou a reunião na terça porque acusava o relator, Zé Trovão, de ter incluído jabutis, item sem relação com a pauta principal. Nesta quarta, já com o presidente eleito para a comissão, o senador Carlos Fávaro, do PSD do Mato Grosso, Pimenta não contestou. Trovão disse que na véspera estava firmando um acordo com o governo para mudanças no texto, que teria sido ignorado pelo parlamentar gaúcho, e anunciou uma possível greve dos caminhoneiros. Zé Trovão avalia que agora a votação será rápida no plenário.
6: Ali era uma reunião fechada entre parlamentares, ouvimos todos os pontos, entendemos as necessidades e daí chamamos e falamos, ó, a situação é essa, e aí? Toca pra frente que a gente não pode ficar sem a MP. Eu já deixei claro que se não fizesse naquela hora, a MP ia cair, e ela ia caducar dia 16. Então, aceitamos e agora vamos pro plenário. E lá vai ser bem mais tranquilo, bem mais calmo, só votação. Então, não tem destaque, não tem mais nada em plenário. Só vamos tocar para frente.
5: A MP precisa ser aprovada até o dia 16 de julho, inclusive no Senado, para não perder validade. O texto torna obrigatória a emissão prévia do Código Identificador da Operação de Transporte, o chamado CIOT, para qualquer frete. Se o preço do transporte for inferior ao piso mínimo obrigatório, o documento não é gerado e a viagem fica impedida de ser realizada, sob pena de multa. Agência Rádio Web de Brasília, Alan Barbosa.
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8: O maior campeonato de futebol do mundo começou. 48 seleções de diversos países entram em campo, disputando 104 partidas nos Estados Unidos, México e Canadá. Até 19 de julho, quando a Copa termina, vai ter muita comemoração e muitos encontros com amigos e familiares. E isso é uma ótima notícia. Nada melhor do que celebrar juntos. Só que com toda a animação, costumam vir também alguns gastos extras com bebidas, refeições, decoração dos espaços, assinatura de streaming, camiseta da seleção e até o famoso álbum de figurinhas. O Elton Carvalho, gerente de cidadania financeira da Febraban, trouxe algumas dicas para marcar um golaço e aproveitar o torneio sem estourar o orçamento.
9: É comum a gente se empolgar mesmo. Por isso, antes de fazer qualquer compra ou pensar em trocar a TV, vale a pena se perguntar: eu realmente preciso disso agora? Se eu parcelar, vou conseguir pagar todas as prestações sem aperto?
8: O momento de celebração e clima de festa são alguns dos atrativos da disputa entre as principais seleções do mundo e, com ela, a temporada de reunir amigos e família. Organizar encontros e dividir os gastos pode ser uma experiência divertida e econômica, avalia o especialista.
9: Uma outra dica importante é dividir os custos dos encontros para assistir os jogos. Dá para combinar de cada amigo levar uma comida, uma bebida ou dividir igualmente as compras feitas com antecedência. E atenção aos deslocamentos. Como os jogos vão acontecer em horários variados, inclusive de madrugada, dividir carona, combustível ou carro por aplicativo ajuda a economizar. Ah, e tem ainda o álbum de figurinhas, que é tradição de toda a Copa. Como a edição de 2026 será maior, completar a coleção pode sair um pouco mais caro. Por isso, participar de grupos de troca é uma ótima forma de reduzir os gastos.
8: Vale reforçar também o cuidado com apostas esportivas online, as bets. Diversão e entretenimento não podem virar dor de cabeça financeira depois. A Copa é um momento de celebração, encontro e diversão. Mas manter o equilíbrio faz toda a

0: diferença para que a empolgação não vire um problema para o bolso. Produção e locução, Karina Chagas. Edição de áudio, Mário Melo. E até o próximo episódio.
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3: A Polícia Penal de Santa Catarina constituiu neste ano a Central de Regulação de Vagas para controle da ocupação do sistema prisional e distribuição de detentos entre as unidades catarinenses. A estrutura faz parte de iniciativa do Conselho Nacional de Justiça e foi criada a partir de uma resolução conjunta entre Estado e Tribunal de Justiça, que passou a incumbência de gestão das vagas do Poder Judiciário para o Executivo. Na Central, policiais penais fazem o monitoramento e gerenciamento permanente de todas as penitenciárias. Na Central, policiais penais fazem o monitoramento e gerenciamento permanente de todas as penitenciárias de Santa Catarina. A secretária de Estado de Justiça e Reintegração Social, Daniele Amorim Silva, ressalta.
4: Santa Catarina foi pioneiro na instalação do equipamento no estado. Todos os estados precisarão ter a Central de Regulação de Vagas, mas em razão do pioneirismo de Santa Catarina, acaba que está sendo um modelo que está sendo utilizado de exemplo também para os outros estados. Facilitará na questão da gestão das vagas e a gente vai poder conseguir equilibrar a ocupação das nossas unidades prisionais.
3: A policial penal Jéssica Carla Veiga, responsável pela Central de Regulação de Vagas em Santa Catarina, detalha o funcionamento desta estrutura.
5: Com a operacionalização da CRV, nós passamos a atuar 24 horas. Então, nós temos uma equipe que funciona em regime de plantão. Então, sempre quando surgir a necessidade de transferir um interno, essa equipe já analisa de forma célere e já faz a tomada de decisão. Além do marco importante de que a gestão de vagas ela passa a ser nossa, a gente também subsidia o judiciário para que ele possa adotar ações em consonância com aquilo que prevê a Caixa de Ferramentas da CRV.
3: A Central de Regulação de Vagas integra as metas do Plano Pena Justa, construído pelo Conselho Nacional de Justiça e pela União. A iniciativa prevê a redução progressiva da taxa de ocupação do sistema prisional, com limite de 130% no primeiro ano, 120% no segundo e 100% no terceiro. O coordenador nacional de regulação de vagas da Secretaria Nacional de Políticas Penais, Leandro Fonseca, explica.
6: O modelo do Estado de Santa Catarina atende plenamente a necessidade e a estratégia da regulação de vagas. A Central de Regulação de Vagas, ela se apresenta como uma estratégia nacional de enfrentamento à superlotação. Só funciona se o Poder Executivo e o Poder Judiciário atuarem de maneira conjunta e ordenada. Santa Catarina foi um estado parceiro desde o início, que o resultado disso foi esse pioneirismo que eles alcançaram, tendo neste momento a Central já em funcionamento.
3: O sistema prisional de Santa Catarina tem atualmente cerca de 32.080 detentos e 23.709 vagas com percentual de ocupação de 135%. De Florianópolis, da Rede de Notícias Acaerte, Cadu Reis.
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9: A enchente de maio de 2024 foi a maior registrada na história do Rio Grande do Sul. O desastre atingiu praticamente todo o estado. 478 municípios foram afetados. Cerca de 581 mil pessoas ficaram desabrigadas. 184 pessoas morreram. Dois anos depois, o estado entra em alerta. O aumento das chuvas no inverno e na primavera, em razão do El Niño, coloca o governo gaúcho em prontidão. Nesta quarta, o executivo lançou o Prepara RS ao Niño. O objetivo da iniciativa deve estruturar um plano de prevenção para os municípios gaúchos quanto aos potenciais efeitos relacionados ao fenômeno climático em 2026 e também 2027. Foram anunciados repasses de cerca de 33 milhões de reais para municípios e de mais de 38 milhões para a construção do Centro Estadual de Logística Humanitária. O governador Eduardo Leite dá mais detalhes sobre o programa.

0: mobilização extraordinária das nossas forças de alinhamento da estratégia do Estado com os municípios em função do prognóstico de um El Niño. E isso vai nos dar instrumentos novos de repasse de recursos facilitado para os municípios. Já estamos aportando 33 milhões de reais que estarão até o início de julho nas contas dos municípios que são priorizados, 141 municípios que são mais suscetíveis a impactos de eventos climáticos extremos, para que eles possam reforçar as suas capacidades, fazendo uso desse recurso da melhor maneira que eles entenderem nas suas defesas civis, entre outras ações de articulação e governança para proteger a nossa população em função de eventos que possam acontecer.
1: Eduardo Leite afirma que o Rio Grande do Sul está mais preparado para enfrentar desastres climáticos.
0: Sistemas de diagnósticos de vulnerabilidades que não havia antes, então o Estado fez levantamentos de batimetria, topografia, fez uma série de ações para identificar pontos de vulnerabilidades. A gente tem sistemas de monitoramento que antes não existiam, como radares e estações hidrometeorológicas, e nós temos planos de contingência estruturados para todos os municípios do Rio Grande do Sul. Antes havia apenas para 60 municípios, hoje são 497 municípios com os seus planos de contingência. A Defesa Civil foi reforçada 4 vezes maior e temos um plano estadual de Defesa Civil.
1: O Prepara RS é executado a partir de 11 eixos estratégicos de atuação, entre eles, fortalecimento da governança e da coordenação do Sistema Estadual de Proteção e Defesa Civil, monitoramento, alerta e inteligência situacional, proteção de infraestruturas críticas, voluntariado, participação comunitária e mobilização social. No evento também foram anunciadas outras ações que fazem parte do Prepara RS El Niño. Agência Rádio Web, produção e reportagem, Christian Costa.
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4: O Brasil nunca teve tanta capacidade de geração de energia elétrica como hoje. O país conta com mais de 250 gigawatts instalados como resultado da expansão de fontes como hidrelétricas, usinas eólicas e energia solar. Mas um dado pode surpreender. Ter mais usinas não significa que toda essa energia esteja disponível a qualquer momento. É justamente por isso que cresce a defesa por um planejamento permanente da chamada reserva de capacidade do sistema elétrico, como explica o advogado especialista em infraestrutura e setor elétrico, Massami Ueda Júnior.
5: A reserva de capacidade vem para estabilizar o sistema, porque as energias renováveis de fontes eólicas e solar, ela tem uma questão de clima. Então, essa intermitência nessa geração não é uma garantia de estabilidade de fornecimento de energia constante, principalmente nos horários de pico de consumo. Então, essas reservas de capacidade funcionam como baterias, reservas para entrarem em atuação e distribuírem e gerarem energia nesses momentos onde as fontes naturais, eólicas e solares são menos eficientes.
4: Esse pico de consumo acontece principalmente no final da tarde e à noite, quando muita gente chega em casa depois do trabalho. O tema ganhou força após a realização do primeiro leilão de reserva de capacidade no país em mais de 4 anos, agora em 2026. Massami explica que as contratações planejadas e periódicas beneficiam tanto os investidores quanto os consumidores.
5: Do ponto de vista do sistema, há uma insuficiência de potência, sim, em determinadas horas do dia, por isso é preciso de medidas emergenciais, como tem acontecido agora recentemente. Mas essas soluções emergenciais não são as mais eficientes e muitas vezes são as mais custosas, aquelas que continuam a encarecer a tarifa. O que a gente precisa é garantir a previsibilidade do sistema, garantir a previsibilidade para os investidores, para os financiadores, para os agentes do setor.
4: Segundo o especialista, isso faz com que a percepção de risco Brasil do setor elétrico diminua, proporcionando uma oferta melhor de energia ao consumidor. 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Produção e reportagem, Bruno Moreira.
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7: O Sistema Nacional de Emprego abriu 22 novas unidades.

0: Unidades de atendimento aos cidadãos ao longo dos últimos 4 anos em Santa Catarina. Com a expansão da rede em 17%, as estruturas do Cine agora estão presentes em 152 municípios no estado, mais da metade do total das 295 cidades catarinenses. Entre os postos, 20 têm gestão direta do governo do estado e 132 são gerenciados em cooperação com as prefeituras municipais. O secretário de Estado da Indústria, Comércio e Serviço, Edgar Arussui, explica a iniciativa de expandir as unidades de atendimento da instituição em Santa Catarina.
1: Ampliar a rede do Cine e também qualificar o nosso atendimento e essa conexão que a Secretaria de Indústria, Comércio e Serviço faz junto ao cidadão, é além de a gente poder estimular e ajudar a economia ocupando essas vagas de emprego, a gente também traz a cidadania para as pessoas, né? Quem está empregado tem condições de avançar no seu cumprimento das suas obrigações, eu costumo dizer que é no pagamento dos seus boletos e também na construção dos seus sonhos e do seu futuro. Então, a Secretaria de Indústria, Comércio e Serviço tem esse foco de aproximar as vagas que são geradas pela economia catarinense e dos que moram em Santa Catarina que têm o interesse de estar ocupado e buscando essa capacidade econômica de avançar e de construir os seus sonhos e as suas responsabilidades.
0: Conforme balanço divulgado na última semana, o Sistema Nacional de Emprego possui mais de 8.100 vagas abertas para postos formais de trabalho distribuídas entre todas as regiões de Santa Catarina, sendo que 240 oportunidades são destinadas exclusivamente a pessoas com deficiência. O Vale do Itajaí lidera a demanda com mais de 2.500 vagas disponíveis, seguido por Grande Florianópolis, com 1.400 empregos abertos, Norte, com mais de 1.200, Oeste e Sul, com 1.000 oportunidades cada, Meio Oeste, com 500 e Planalto Serrano, com 224 postos de trabalho disponíveis. O secretário de Estado da Indústria, Comércio e Serviços, Edgar Usui, incentiva.
1: Todo catarinense ou toda pessoa que mora em Santa Catarina tem essa vontade, tem essa necessidade de ir buscar um emprego, pode fazer contato com os CINES regionais e com o CINE aqui da capital para que a gente possa fazer esse match, né? Fazer essa conexão entre uma oportunidade que é bom para a nossa economia, o que é bom para as nossas empresas e também para quem precisa estar ocupado buscando essa oportunidade de avançar na sua vida.
0: A consulta às vagas pode ser feita pelo aplicativo Carteira de Trabalho Digital, Portal Emprega Brasil ou presencialmente na rede do Cine. O mapa completo com os municípios de Santa Catarina que possuem unidades do Sistema Nacional de Emprego está disponível em notícia no site acaerte.com.br. De Florianópolis, da rede de notícias Acaerte, Cadu Reis.
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3: Os fogos de artifício com estampido, que têm efeito de som muito alto, não podem ser vendidos ou usados em Santa Catarina. A lei, que está valendo desde março, foi aprovada na LESC para auxiliar pessoas que têm autismo e sensibilidade aos barulhos, além dos animais. Essa legislação foi sugerida pelo ex-deputado Egídio Ferrari, do PL, e pelo presidente da Assembleia Legislativa, o deputado Júlio Garcia, do PSD, que explica que as celebrações não serão impedidas pela norma. Ele argumenta que elas vão continuar, mas cumprindo essas novas regras.
4: O projeto não prejudica as indústrias que podem continuar produzindo os fogos, desde que sejam fogos que não tenham estampido. Facilita a sua compreensão. Eu acho que é uma forma de demonstrar respeito aos autistas, respeito aos pets.
3: Para a presidente da Associação de Pais e Amigos dos Autistas de Florianópolis, Dani Stender, a proibição dos fogos de artifício com estampido representa um avanço importante para pessoas e famílias que vivem com essa hipersensibilidade auditiva.
5: Pessoas autistas com hipersensibilidade auditiva podem vivenciar um sofrimento intenso diante das explosões repentinas e imprevisíveis. Muitas entram em crise, outras apresentam desorganização sensorial, ansiedade extrema e alguns casos precisam até deixar o local e buscar um atendimento. É por isso que essa lei é tão importante, né? Ela não proíbe as comemorações, ela não acaba com os eventos. Pelo contrário, ela incentiva uma evolução que o próprio setor já vem construindo. A substituição dos fogos barbentos por tecnologias mais modernas, mais seguras e muito mais inclusivas. A nossa preocupação agora é com a fiscalização, porque os grandes eventos profissionais já vêm se adequando há algum tempo. O desafio está nos fogos de estampido, vendidos e utilizados de forma irregular.

0: a fiscalização da Lei Estadual 19.764 deve ser feita pelo governo de Santa Catarina. Quem for pego descumprindo a medida terá os produtos apreendidos e terá que pagar uma multa proporcional à quantidade de fogos utilizados, valor que dobra em caso de reincidência. Os valores arrecadados com as multas serão destinados para o Fundo Estadual de Saúde e Fundo Especial de Proteção ao Meio Ambiente de Santa Catarina. Da Rádio Alesc, Eduarda Demenec.
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5: O governo de Santa Catarina lançou nesta quarta, em Florianópolis, o Sistema Estadual de Informações sobre Logística Reversa de Embalagens Pós-Consumo. A iniciativa representa um marco na implementação da logística reversa em Santa Catarina e fortalece a aplicação da Política Nacional de Resíduos Sólidos no estado. O novo sistema permite o envio eletrônico de informações, o monitoramento das metas de reciclagem e também rastrear os resíduos ao longo de toda a cadeia produtiva. O secretário de Estado do Meio Ambiente e da Economia Verde, Guilherme Dalla Costa, explica como funciona esse novo sistema.
6: A Secretaria do Meio Ambiente e da Economia Verde levou esse assunto ao governador Jorginho Melo para a edição de um decreto que foi publicado em 2025 e agora nós estamos comemorando o início da operação do Sistema Estadual de Logística Reversa, que vai permitir com que as empresas que geram esse resíduo possam emitir certificados de logística reversa e auxiliar nos players aí que quem busca esse resíduo, que são associações de catadores, cooperativas, que vão poder se beneficiar desse mecanismo aí, tá gerando renda, gerando oportunidade, gerando emprego.
5: A plataforma também vai auxiliar o Estado na construção de diagnósticos sobre o setor, como ressalta o presidente do IMA, Josevan Carmo da Cruz Júnior.
7: O evento de hoje, ele concretiza uma das diretrizes do governador Jorginho Melo, que é de colocar a tecnologia à disposição da melhoria dos serviços públicos. O que a gente percebe aqui é que quando a gente tem um sistema tão robusto como este, a gente consegue concretizar a logística reversa de um grau até então não realizado aqui no estado de Santa Catarina, justamente com o objetivo de fazer com que o estado se torne uma referência nacional. E aqui o papel mais importante é o papel do diálogo, é o papel da união dos órgãos ambientais, ter o INA, ter a SINAI, e tudo isso acontecendo com o setor produtivo, com entidades gestoras, com cooperativas de reciclagem, todos que atuam de alguma forma para a logística reversa, é um ganho muito grande. Então agora a gente vai ter uma ferramenta de governança ambiental que permite fazer com que haja rastreabilidade dos resíduos sólidos em toda a cadeia aqui no estado de Santa Catarina.
5: De acordo com o gerente de resíduos e qualidade ambiental do IMA, Fábio Castanha, a ideia é ampliar o sistema de coleta seletiva e reciclagem no estado.
8: A logística reversa

0: é um instrumento previsto na Política Nacional de Resíduos Sólidos e hoje nós estamos aqui dando um marco importante na regulamentação para as embalagens pós-consumo. Então, todo fabricante, todo importador que coloca um produto no mercado e esse produto tem uma embalagem, seja ela plástica, de papel, papelão, vidro ou metal, tem essa obrigação de compensar esse resíduo que foi colocado no mercado. Então, à medida que ele compensa esse resíduo que foi colocado no mercado, nós estamos dando uma munição, estamos dando um incentivo à coleta seletiva nos municípios. Então, com isso, nós esperamos realmente que o Estado de Santa Catarina consiga alavancar todo o seu sistema de coleta seletiva e reciclagem.
1: Segundo o técnico da Gerência de Resíduos do IMA, Israel Fernandes de Aquino, o sistema vai permitir o avanço em políticas públicas ambientais em Santa Catarina.
2: Os responsáveis por implementar esses sistemas de logística reversa, em especial os fabricantes, vendedores de marcas, eles precisarão cadastrar os seus sistemas e enviar os relatórios anuais de desempenho. Isso permitirá ao IMA verificar qual é o desempenho desse sistema de logística reversa no Estado e promoverá um diagnóstico que nos auxiliará a apoiar também municípios e organizações de catadores e as próprias entidades gestoras para que esses sistemas alcancem melhores resultados e benefícios, né, sociais, ambientais e econômicos advindos da reciclagem de resíduos sólidos secos.
1: Durante a solenidade, os representantes da mesa de abertura realizaram o ato simbólico da assinatura da portaria conjunta que regulamenta a operação do sistema no Estado. Repórter Marcos Lamperti.
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2: Alô Brasil, está no ar o programa Viva a Vida da Pastoral da Criança.
3: Olá, amigo e amiga ouvinte que está nos escutando agora. Muito obrigado por nos dar o carinho da sua audiência. No programa de hoje, nós vamos conversar sobre algumas dificuldades que as crianças têm para escutar e você vai conhecer alguns sinais que indicam que a criança pode ter algum problema auditivo.
2: E vamos falar também sobre um exame muito importante que é o teste da orelhinha.
3: Fique com a gente e conheça um pouco mais sobre isso.

0: dificuldade de ouvir ou a perda auditiva pode ocorrer em qualquer idade da criança, mas quando acontece ao nascer ou se manifesta durante a infância, pode trazer consequências sérias para o desenvolvimento e aprendizagem da criança. Para conversar sobre a audição dos bebês e das crianças, nós convidamos a doutora Lilian Cristina Gonçalves Charan, fonoaudióloga que atua com audição e linguagem em Curitiba, Paraná.
1: Doutora Lilian, como ouvimos?
2: O ouvido capta o som e o cérebro organiza e dá significado. Ele filtra o barulho e destaca o que importa. Por isso, ouvir e escutar não são a mesma coisa. Ouvir é captar o som. Escutar é prestar atenção e compreender.
0: O que é a perda auditiva, doutora?
2: Perda auditiva é quando a pessoa passa a ouvir menos do que o esperado. Pode ser leve, moderada, severa ou profunda. Ela pode ser temporária e pode ser permanente, muitas vezes por genética, envelhecimento, doenças ou exposição a ruídos fortes.
1: Como os pais podem identificar sinais de que a criança não está escutando bem?
2: Para perceber se a criança não está escutando bem, pense em dois pontos: resposta e compreensão. Ela responde quando você chama? E quando responde, ela entende o que foi dito? Nos bebês, observe se reage a sons fortes, se procura de onde vem o som e se o balbucio e as primeiras palavras aparecem no tempo esperado. Nas crianças maiores, repare se pede repetição, confunde palavras parecidas, parece desatenta na escola porque não acompanhou a instrução.
0: Doutora Lilian, o que os pais devem fazer se perceberem que seu filho não escuta bem?
2: Se você acha que seu filho não escuta bem, a ideia é sair do será e ir para o vamos checar. Enquanto você investiga, já dá para melhorar muito a comunicação em casa. Chame a criança pelo nome, aproxime-se, olhe no rosto, fale com frases curtas e confirme se ela entendeu. Vale também envolver a escola. Converse com a professora e pergunte. Ele pede repetição? Melhora quando senta mais perto? Essas informações ajudam muito e leve na consulta.
1: Doutora Lilian, por que escutar é tão importante para o desenvolvimento da criança?
2: Escutar bem é muito mais do que ouvir sons. É o que permite que a criança entenda a fala, aprenda palavras novas e construa a linguagem no dia a dia. A criança aprende quando escuta conversas em casa, histórias, músicas e explicações. Para aprender a ler e escrever, ela precisa perceber os sons da fala, como diferenciar pato de gato ou faca de vaca.

Quando a escuta está ruim, esse detalhe se perde e a alfabetização pode ficar mais difícil. Isso também mexe com o comportamento e com o social. Por isso, escutar bem é base para fala, aprendizado e convivência.

0: doutora Lilian, como alguns casos de surdez pode ser prevenida na gestação?
1: Nem toda perda auditiva é prevenível, porque uma parte tem causa genética, mas existem causas adquiridas que podemos reduzir muito com cuidados de pré-natal. Isso inclui manter vacinas em dia antes de engravidar, especialmente a da rubéola, e fazer os exames de rotina para detectar e tratar cedo infecções que podem afetar a audição do bebê, como toxoplasmose ou sífilis. E tem um vírus muito comum, o citomegalovírus, que também pode causar perda auditiva congênita.
2: O que é o teste da orelhinha? E por que ele é tão importante, doutora?
1: O teste da orelhinha, ou triagem auditiva do recém-nascido, é um exame rápido e indolor. Deve ser feito de preferência ainda na maternidade, nos primeiros dias, no máximo até o primeiro mês de vida. A ideia é identificar cedo qualquer alteração na audição, antes mesmo de aparecerem sinais. O profissional encosta uma pontinha pequena na orelha do bebê, geralmente com ele dormindo, e o aparelho mede a resposta do ouvido a sons.
0: Doutora Lilian, o uso de cotonetes é indicado para limpar a parte interna do ouvido?
1: Não, cotonete não é indicado para limpar a parte interna do ouvido. Quando você coloca o cotonete no canal, pode empurrar a cera para dentro, formar um tampão, machucar a pele e até aumentar o risco de infecção ou lesão do tímpano. Para higienizar, limpe apenas a parte de fora da orelha, com toalha ou gaze. Se você sentir o ouvido tampado, com dor, coceira forte ou perceber excesso de cera, procure um médico otorrinolaringologista.
2: Quando a criança surda deve começar a aprender Libras?
1: A língua brasileira de sinais, Libras, é indicada sempre que a pessoa não tem acesso eficaz à língua oral, especialmente em casos de surdez, desde a infância. Os estudos apontam que a Libras deve ser introduzida o mais cedo possível, a partir de orientação e acompanhamento adequado de fonoaudiólogos e médicos, que ajudarão os pais a decidirem a melhor opção de recursos de acesso à linguagem, garantindo o desenvolvimento pleno da linguagem, da cognição e das relações sociais da criança.
0: E para terminar, doutora Lilian, quais são os cuidados diários recomendados para manter a saúde dos ouvidos?
1: Primeiro, proteja-se de sons altos. Em fones de ouvido, mantenha o volume confortável e faça pausas. Em lugares barulhentos, como shows ou obras, use protetor auricular. Vale cuidar também do ambiente e dos hábitos que irritam ou inflamam o ouvido. No dia a dia, outro cuidado importante é com a umidade. Depois do banho, seque só a parte de fora da orelha, sem introduzir nada no canal. Por fim, fique atento aos sinais de alerta. Dor, secreção, zumbido frequente ou sensação de ouvido tampado, e nesses casos, evite pingar produtos por conta própria. O ideal é avaliar com um médico especialista.
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2: Chegou a hora de conversarmos com a Maria Inês Monteiro de Freitas, coordenadora nacional da Pastoral da Criança. Maria Inês, como a Pastoral da Criança orienta as famílias na questão da audição?
4: A Pastoral da Criança, através da ação de seus líderes, na visita domiciliar, celebração da vida, sempre leva orientações às famílias sobre a importância de observar se a criança está ouvindo bem. A audição é essencial para o desenvolvimento da fala e principalmente da aprendizagem. Dentro do desenvolvimento infantil, orientamos sobre várias maneiras de observar se o bebê está escutando bem. Quando isso não acontece, nós também orientamos as famílias que levem o quanto antes as crianças ao serviço de saúde para ver se está acontecendo algo diferente.

Outro ponto importante no trabalho da Pastoral da Criança é incentivar a inclusão daquelas crianças que apresentam problemas de audição, não escutam bem ou são surdas. Aí, nossos articuladores orientam cada família a buscar todos os direitos dessa criança que auxilie o seu desenvolvimento integral dentro da família, da escola e comunidade. Um forte abraço.

0: Estamos aqui também com a Rosália Domingos, líder e coordenadora da Pastoral da Criança de Iporanga, Diocese de Registro, Estado de São Paulo. Rosália, como os líderes da Pastoral da Criança orientam as famílias para observarem se o bebê está escutando bem?
1: Então, dentro do desenvolvimento infantil, quando nós visitamos as famílias, nós orientamos os pais para que observem se o bebê vira a cabeça ou vira algum barulho atrás de si, se ele escuta quando alguém fala com ele ou faz algum barulho, se ele reage aos sons altos, se reconhece a voz dos pais, se olha em direção aos sons, se ele reage quando alguém diz o nome dele, se o bebê reconhece algumas palavras e consegue até balbuciar algumas palavrinhas como dá, mamá, papá, e se o bebê se acalma quando ouve a voz dos pais, se é tocado ou embalado. É importante que as pessoas falem com o bebê. Isso nós deixamos bem claro nas visitas, para que as pessoas falem com o bebê. Esses são alguns sinais que indicam que o bebê está escutando. Então, para os pais ficarem atentos a isso, a essas questões. Viva a vida!
0: Agora chegou o momento de ouvirmos a mensagem de Dom Frei Severino Klasen, arcebispo de Maringá, Paraná, e presidente do Conselho Diretor da Pastoral da Criança.
2: Dentro dessa questão do ouvido, temos aquela criança que ouve bem, desenvolve a fala naturalmente através dos sons ao seu redor, e temos também a criança que não ouve ou ouve mal, que pode apresentar atraso na fala, desatenção, dificuldade escolar e isolamento social. Precisamos cuidar com muito amor e atenção de todas as crianças em ambas as situações. O ouvido é algo muito sensível e sujeito a muitas doenças que podem ocorrer desde o ventre materno. Então, a boa audição da criança começa já no pré-natal e segue depois com as orientações do serviço de saúde. Eu também chamo atenção para o excesso de barulho nas casas e nos aparelhos eletrônicos que emitem sons com volume muito alto e que podem causar graves lesões no ouvido. Vivemos em um mundo cada vez mais barulhento. Tudo isso pode prejudicar a audição da criança. Com atenção, respeito, inclusão e amor, todas as crianças devem ser acolhidas em suas dificuldades e potencialidades. Que Deus as abençoe.

0: O programa de hoje está chegando ao fim. Obrigado a todos que participaram e aos nossos ouvintes.
1: Para saber mais sobre o teste da orelhinha e outros temas, visite o nosso site www.pastoraldacrianca.org.br
0: e acompanhe nossas redes sociais.
1: É isso. Tchau, gente. Até o próximo Viva a Vida.
0: Até lá, pessoal.
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2: Alô, amigos de Santa Catarina e do Rio Grande do Sul, eu sou René Roberto. E essas são as principais manchetes da semana. A OCB anuncia publicação de lei que declara cooperativismo como manifestação cultural nacional. Repercute em Santa Catarina o prêmio Top On da ADVB, conquistado pela FECO Agro. Lideranças femininas do agro catarinense participam de evento conhecendo

0: Vendo a Federação. Epagri Cepa divulga estimativas da safra de inverno 26-27 em cenário de El Niño. E ainda teremos o boletim direto de Brasília com Catherine Reitz e o comentário da semana com Ivan Ramos. Este comentário na íntegra, estas e outras notícias logo após a nossa mensagem cooperativista.
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0: Foi publicada nesta semana a Lei 15.433 deste ano, oriunda do Projeto 357 de 2025, que reconhece o cooperativismo como manifestação da cultura nacional. A nova lei representa uma conquista histórica para o movimento cooperativista brasileiro e integra a agenda institucional do cooperativismo, tendo sido apresentada no contexto das iniciativas de valorização do Ano Internacional das Cooperativas, proclamado pela ONU em 2025. O sistema OCB, Organização das Cooperativas Brasileiras, atuou durante toda a tramitação da proposta, em conjunto com o autor e presidente da FRECOP, deputado Arnaldo Jardim, de São Paulo. A OCB destacou o apoio do presidente da FRECOP e da deputada Lídice da Mata, da Bahia, do deputado Alex Marente, de São Paulo, e do senador Flávio Arns, do Paraná, relatores na Câmara e no Senado. Com a sanção presidencial, o cooperativismo passa a contar com o reconhecimento legal como expressão da cultura nacional, reforçando seu papel na promoção do desenvolvimento, da cooperação, da participação democrática e da prosperidade compartilhada em todo o país. A íntegra da lei pode ser acessada em in.coop.br/lei15.433. Continua repercutindo positivamente nos meios cooperativistas, na mídia e nas entidades do agro de Santa Catarina, a premiação máxima que a Federação FECOAGRO recebeu como empresa cidadã ADVB de Santa Catarina, na categoria Meio Ambiente e Top One, prêmio maior pontuação entre as 9 empresas e entidades classificadas dessa premiação em 2026. Foram inúmeras as manifestações de congratulações recebidas pela FECOAGRO. Foi a única premiada do ramo agro e do cooperativismo. A cerimônia promovida pela ADVB Santa Catarina, Associação dos Dirigentes de Venda e Marketing do Brasil em Santa Catarina, ocorreu no Clube CRC, em Chapecó, oeste de Santa Catarina, reunindo empresários, autoridades, representantes de organizações sociais e lideranças de diversas regiões do estado. O projeto vencedor, do resíduo à produtividade Ferte Mais e a redefinição da fertilização sustentável no sistema cooperativo, destacou-se por apresentar uma solução inovadora para o reaproveitamento de resíduos e a promoção da sustentabilidade no agronegócio catarinense. O presidente da Federação FECOAGRO, cooperativista Arno Pandolfo, e foi representado pelo secretário do Conselho, Clades Jorge Furlaneto, na ocasião do recebimento do prêmio, também falou sobre a conquista.
3: Muitas pessoas da FECOAGRO participaram, lá da indústria, agrônomos, e na noite da premiação, quem recebeu a premiação foi o secretário do Conselho da FECOAGRO, o senhor Clades Furlaneto, aonde que ele foi acompanhado pelo Fábio e pelo Eduardo, que são os responsáveis do projeto. Em outras palavras, dá para se dizer o seguinte: tem muitas coisas que podem ser conseguidas com custos mais baixos e tirando coisas do meio ambiente, né? É uma maneira de ser um ambiente sustentável. Então, a importância desse fertilizante, ele é muito grande, porque você conseguiu de soja, plantio de soja, 5,5 sacos a mais do que os adubos normais. Então, a FECOAGRO está trabalhando muito forte. Esse aqui foi com cama de aviário, mas nós temos uma outra parceria também com o Rio Grande do Sul, com a ILSA, aonde que estamos já trabalhando um adubo que já está sendo vendido, vai ser vendido em quilos, 5 quilos, 25 quilos, em bag também, que é com resíduo de couro de boi. O restante do couro do boi das lojas que fabricam calçados, as indústrias de calçados, então eles fornecem para nós já pronto o pelletzinho e aí a gente faz a mistura com o químico. Então muita coisa da FECOAGRO está na frente e a gente quer agradecer demais por esse prêmio. As cooperativas também

0: tiveram um papel muito importante, e as pessoas da FECOAGRO, que tanto estão lutando, o Jairo, que é o gerente comercial, o nosso diretor executivo, que é o Ivan Ramos, então muita gente participou. E a FECOAGRO está toda hora atrás de inovação. E nesses últimos 2-3 anos, a FECOAGRO investiu muito nas pessoas, e hoje está conseguindo a recompensa desse investimento que foi feito. Mas isso só vale se o nosso produtor que está no campo, se ele for satisfeito. Tem que estar contente a FECOAGRO, as cooperativas e o produtor. E daí a gente está contente. E o produtor é o principal, é o motivo da existência das cooperativas e da Federação das Cooperativas.
1: A Assembleia Legislativa de Santa Catarina, por proposição do deputado Napoleão Bernardes, que é integrante da Frente Parlamentar do Cooperativismo, aprovou mensagem de congratulação para a FECOAGRO, cumprimentando pela conquista do prêmio Top One ADVB 2026. E a seguir, depois da nossa mensagem cooperativista, as notícias da semana do Senar. Aguardem!
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1: Grupo de Mulheres de Santa Catarina, que integra a Jornada da Liderança Feminina no Agro, iniciativa da Confederação da Agricultura e Pecuária do Brasil, CNA, participou do evento online Conhecendo a Federação. A programação teve como objetivo apresentar a estrutura, a missão, a atuação e as principais ações da Federação da Agricultura e Pecuária do Estado de Santa Catarina, FAESC, além de destacar a integração da entidade com os sindicatos rurais e com o sistema FAESC-SENAR. Durante o encontro, as participantes puderam conhecer de forma mais ampla o papel institucional da FAESC na representação do setor produtivo rural catarinense, bem como a importância de atuação conjunta com os sindicatos rurais, que constituem a base do sistema sindical no estado. O presidente do sistema FAESC-SENAR, José Zeferino Pedroso, destacou a relevância da participação feminina no fortalecimento do agro e na formação de novas lideranças rurais. Zezo Pedroso ressaltou que as mulheres têm ampliado sua presença nos espaços de decisão, contribuindo com a visão estratégica, acessibilidade, capacidade de gestão e compromisso com o desenvolvimento sustentável das propriedades, das comunidades e das entidades representativas. Zezo Pedroso também enfatizou que a Jornada Liderança Feminina no Agro representa uma importante oportunidade para preparar, valorizar e incentivar mulheres que já exercem o papel de liderança nas suas regiões ou que estão em processo de formação para assumir novas responsabilidades no setor. A assessora jurídica sindical da Federação da Agricultura FAESC e integrante da Comissão Nacional Mulheres do Agro da CNA, Andréia Barbieri Zanlucchi, conduziu uma apresentação sobre a atuação do sistema FAESC-SENAR Sindicato. Andréia Zanlucchi destacou o potencial do estado, que possui uma área que representa 1,12% do território nacional e população de 7,6 milhões de habitantes. Andréia Zanlucchi também apresentou dados que evidenciam o protagonismo catarinense no setor agropecuário. Santa Catarina ocupa a liderança nacional na produção de carne suína, maçã, cebola, ostras, vieiras, mexilhões e pinhão. É o segundo maior produtor de carne de frango, arroz, fumo, palmito, pera, carpas e trutas. O terceiro em madeira de reflorestamento, lenha, erva mate, maracujá, cujá, pêssego, alho e noz, e o quarto em leite, banana, trigo e aveia. Ela também explicou como funciona a estrutura sindical, apresentou a estrutura organizacional e falou sobre a evolução da participação feminina no agronegócio em Santa Catarina. As participantes, representantes de todas as regiões de Santa Catarina, também tiveram a oportunidade de se apresentar durante o evento. Elas falaram sobre os sindicatos rurais que representam, suas atividades produtivas no agro e suas experiências em comissões, núcleos, grupos de liderança e outras iniciativas desenvolvidas nos municípios. Além disso, compartilharam suas expectativas em relação à Jornada da Liderança Feminina no Agro da CNA e destacaram o interesse em ampliar conhecimentos, fortalecer redes de relacionamento, trocar experiências e contribuir de forma ainda mais efetiva para o desenvolvimento do setor agropecuário catarinense. O sistema faz que Senar promoveu no Hotel Tirol,

0: Em 13 Tílias, o encontro estadual voltado à capacitação das equipes técnicas na assistência técnica e gerencial ATEG. A iniciativa reuniu mais de 80 profissionais de diferentes regiões de Santa Catarina com o objetivo de promover o alinhamento metodológico e o aprimoramento das atividades desenvolvidas junto aos produtores rurais. A abertura contou com a participação do vice-presidente regional da FAESC e presidente do Sindicato Rural de Água Doce, Newton Bedim, a coordenadora estadual da ATEG, Paula Coimbra Nunes, do supervisor regional do Senar Santa Catarina, Jean Carlos Palavro. Durante 4 dias, técnicos das áreas de ovinocultura, apicultura, fruticultura e olericultura participaram de atividades voltadas à atualização técnica, à interpretação de indicadores, ao planejamento estratégico e à gestão orientada para resultados. A programação também contemplou alinhamentos específicos por cadeia produtiva. Na ovino-caprino-cultura de corte, foram realizadas discussões relacionadas ao programa Juntos pelo Agro, desenvolvido pelo Senar Santa Catarina, em parceria com o Sebrae Catarinense. A capacitação foi conduzida por Paula Coimbra Nunes e pelo instrutor prestador de serviço do Senar Santa Catarina, Ermo Menzel. O encontro foi encerrado com palestra do psicólogo Celso Garcia, PhD pela USP, que abordou aspectos relacionados ao comportamento, à comunicação e ao desenvolvimento profissional das equipes técnicas. Paula Coimbra Nunes ressaltou que a capacitação reforça o compromisso do sistema FAESC Senar com a qualidade do atendimento prestado no campo. A ATEG, disse ela, tem um papel essencial na tomada de decisão dentro da propriedade rural porque transforma a informação em gestão e contribui para melhorar a eficiência, a produtividade e a renda das famílias atendidas. Para o presidente do Sindicato Rural de Água Doce, Newton Bedim, a qualificação dos profissionais é decisiva para ampliar os impactos da assistência técnica e gerencial no meio rural. A ATEG cumpre esse papel ao levar conhecimento aplicado, acompanhamento e estratégias adaptadas à realidade de cada atividade produtiva. De acordo com o presidente do sistema FAESC Senar, José Zeferino Pedroso, a capacitação é fundamental para a atualização e o alinhamento das equipes que atendem aos produtores rurais por meio dessa iniciativa, que já transformou inúmeras propriedades. O treinamento terá mais 2 edições para atender as equipes dos demais segmentos. Atualmente, a ATEG contempla 12 cadeias produtivas em Santa Catarina: agroindústria, agroindústria apícola, apicultura, bovinocultura de corte, bovinocultura de leite, fruticultura, maricultura, olericultura, ovino-caprinocultura, piscicultura, turismo rural e suinocultura.
1: Agora, direto de Brasília, as informações do agro e do cooperativismo, com Catherine Heitz.
2: Olá, eu sou a Catherine Heitz e trago uma análise da política de Brasília que reflete no agronegócio. A semana foi marcada por uma conquista importante para o sistema cooperativismo brasileiro. Foram sancionadas 2 leis que reforçam o papel das cooperativas no desenvolvimento do país. E a primeira delas é a que reconhece oficialmente o cooperativismo como uma manifestação cultural nacional. A segunda permite que cooperativas acessem recursos dos fundos de desenvolvimento regional, como o Fundo do Desenvolvimento do Nordeste, o Fundo do Desenvolvimento da Amazônia e também o Fundo do Desenvolvimento do Centro-Oeste. Esse avanço não é só simbólico, mas ele é principalmente muito prático. Isso porque reconhecer o cooperativismo como parte da cultura nacional é principalmente reconhecer um modelo que há décadas já organiza produtores, fortalece comunidades, gera renda, leva assistência técnica e, claro, agrega valor à produção, além de ajudar as cidades do interior a se desenvolver. E o acesso a esses fundos de desenvolvimento abre principalmente possibilidades de investimentos em infraestrutura, armazenagem, agroindústria, inovação e tecnologia. E para o agro a gente sabe que isso é muito estratégico. A cooperativa não é apenas uma empresa, ela é uma ferramenta de organização econômica social. É o caminho que permite que o pequeno e o médio produtor ganhem escala, acessem mercados, melhorem produtividade e, claro, para competir com mais força. E Santa Catarina é um exemplo muito claro dessa importância. As cooperativas agropecuárias catarinenses exportaram mais de US$2 bilhões só no ano de 2025. E elas correspondem por mais de 1/4 de todo o valor exportado pelo Estado. Isso mostra justamente a força do cooperativismo em um Estado como Santa Catarina, que tem, por exemplo, uma extensão territorial menor, mas ocupa a 5ª posição como Estado mais produtor. Ou seja, se tornou um protagonista, principalmente por força das cooperativas. A semana também teve outras pautas importantes para o setor produtivo. A discussão sobre a escala 6x1 abriu um novo capítulo no Congresso. O governo retirou a urgência da proposta, que dá mais tempo para debate. Mas o alerta também continua aceso, especialmente para o agro, porque a realidade do campo a gente sabe que é muito diferente

0: parte daquelas definidas em escritórios e gabinetes. Também segue no radar a preparação do novo Plano Safra. A expectativa do Ministério da Agricultura é de um volume entre 568 e 570 milhões de reais para o próximo ciclo, um reajuste de 10%, o que o setor considera muito pequeno em relação à necessidade. Outra pauta que continua preocupando é a renegociação das dívidas. O projeto que avançou no Senado ainda enfrenta resistência da equipe econômica do governo Lula. Para o produtor, a questão é muito simples: resolver o passado é condição para acessar crédito novo e plantar a próxima safra com segurança. A semana ainda trouxe um forte debate sobre frete, combustível e exigências internacionais de sanidade. Todos temas que acabam chegando no mesmo lugar: a planilha de custos do produtor. No fim das contas, uma semana com duas mensagens bem opostas. A primeira é justamente a força e o reconhecimento do cooperativismo com novas ferramentas para gerar mais investimento. E a segunda é que o agro precisa seguir atento em Brasília, porque crédito, mão de obra, seguro, logística e competitividade continuam sendo decisivos para quem produz. Para o Sistema Fecoagro, Catherine Heitz.
1: E a seguir, depois da nossa mensagem cooperativista, as notícias do mercado agrícola. Aguardem!
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1: As notícias do mercado agropecuário. A Epagri-Sepa fez um estudo com as estimativas iniciais da safra de inverno 26-27 em Santa Catarina para subsidiar decisões na agropecuária. Os dados foram levantados por uma rede técnica que cobre todas as regiões do estado e divulgados no canal do YouTube da Epagri. O levantamento ocorre em um contexto de previsão climática marcada por temperaturas amenas, elevada umidade e chuvas frequentes nos próximos meses. O cenário associado à atuação do fenômeno El Niño deve influenciar diretamente o desempenho das culturas de inverno, exigindo ajustes no manejo, especialmente nas olerícolas e nos grãos. Nas olerícolas, alho e cebola também tendem a ser os mais impactados. O excesso de chuvas aumenta o risco de encharcamento do solo e de doenças bacterianas. No alho, a umidade elevada pode comprometer a sanidade das lavouras, especialmente em áreas com drenagem limitada. Na cebola, o tempo instável torna o produto aquoso, desfavorecendo o armazenamento por longos períodos. Ainda a depender dos períodos em que ocorrerá a instabilidade, o transplantio das mudas e outras operações do campo podem ser impactadas, exigindo maior aproveitamento das janelas de tempo firme. Entre os grãos de inverno, trigo, aveia e cevada também exigem atenção. No trigo, a maior frequência das chuvas eleva o risco de doenças e dificulta o manejo, principalmente em fases sensíveis do ciclo. A aveia-grão pode beneficiar da umidade na fase inicial, desde que não haja encharcamento prolongado. Já a cevada, como cultivo mais restrito, demanda cuidado com drenagem e sanidade das lavouras. No alho, a estimativa indica a queda de 13% na área plantada, de 747 para 647 hectares e recuo de 17% na produção, de 8,8 mil para 7.300 toneladas. A região de Curitibanos segue como principal polo produtor, com mais da metade da área cultivada no estado, destacando-se os municípios de Fraiburgo e Frei Rogério, que concentram 52% do total. Cebola, com preços abaixo do custo de produção no início de 2026, o que levou produtores a reduzir a área plantada em 9% para 17,4 mil hectares. Mesmo com ganho estimado de 1% na produtividade, a produção total deve recuar 9% para 576,4 mil toneladas. A principal região produtora segue sendo Ituporanga, que concentra 46% da área cultivada, com destaque também para Alfredo Wagner, entre os municípios com maior área em Santa Catarina. Trigo, as estimativas iniciais apontam retração de cerca de 27% na área plantada, que deve cair de 104,5 mil para aproximadamente 76,2 mil hectares, além de redução de 2,8% na produtividade média, resultando em uma produção estimada de 271 mil toneladas, volume 29% menor que o da safra anterior. Aveia grama, a produção está estimada em cerca de 60 mil toneladas, crescimento de 12,8% em relação ao ciclo anterior, enquanto a área cultivada deve se aproximar de 37 mil hectares, alta de 12,3%, impulsionada sobretudo pela incorporação de novas áreas no acompanhamento, com destaque para municípios do Planalto Sul catarinense. Cevada, a estimativa é de plantio

0: partiu de 500 hectares no estado, crescimento de 13,6% em relação ao ciclo anterior, com produção prevista de cerca de 2 mil toneladas, alta de 3,8%, mantendo a cevada como uma alternativa ainda pontual para os produtores catarinenses. E a seguir, o comentário da semana com Ivan Ramos. Hoje com o tema, os prêmios da Fecoagro, o reconhecimento de um trabalho em equipe. Aguardem.
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2: Existem vários ditados populares que retrato com propriedade a realidade dos fatos na vida real. Isso ninguém pode negar. Por exemplo, a fruta não cai longe do pé. Filho de peixe, peixinho é. Os parlamentos são a caixa de ressonância e o reflexo da sociedade. Cada decisão tomada e palavra dita nos parlamentos, mesmo que nem sempre recomendadas em ambiente plural, representam uma camada da sociedade. No agronegócio e no cooperativismo também é assim. O dirigente de uma cooperativa ou entidade agrícola é o reflexo do seu quadro associativo. Se foi escolhido para dirigir, é porque atende aos anseios da maioria dos seus membros. Por sua vez, as entidades de grau superior, as centrais, federações e confederações, são o reflexo das cooperativas. Mesmo sem atingir a unanimidade, são representantes autênticas do grupo. Isso vale tanto para as ações e decisões positivas, quanto para as negativas. Para ficarmos apenas do lado positivo, vamos destacar os resultados que as cooperativas catarinenses têm alcançado em premiações e competições das quais elas participam. Elas têm sido vencedoras e se destacado em nível estadual e nacional. São inúmeros os exemplos de conquistas das cooperativas nas mais variadas modalidades. É o reflexo do seu quadro associativo. Se somos vencedores nas cooperativas, nas centrais e nas federações, é porque seus associados também participam com suas atividades para proporcionar esse resultado conjunto. A Fecoagro, em particular, nos últimos dias tem se destacado ao receber troféus importantes que dignificam o setor. Ser a grande campeã do Prêmio Empresa Cidadã DVV 2026 é um título que honra o agronegócio e o cooperativismo. Entre os 9 concorrentes na premiação, a Fecoagro conquistou 2 troféus. Um deles, de caráter técnico, pelo projeto voltado à preservação ambiental. O trabalho foi destaque pelo reaproveitamento de resíduos na formulação de fertilizantes organominerais, sendo reconhecido como uma iniciativa positiva, não apenas por retirar do meio ambiente um passivo ambiental, mas também por proporcionar maior produtividade nas lavouras dos agricultores que utilizam esse tipo de fertilizante. Além desse prêmio técnico, a Fecoagro foi reconhecida com a maior pontuação geral entre todas as participantes, sendo destacada como uma instituição que contribui para a sociedade catarinense. Em nível estadual, foi uma conquista obtida fora do ambiente agro, já que a premiação realizada em Chapecó reuniu importantes entidades empresariais do meio urbano, e sendo a Fecoagro a única representante do agronegócio a conquistar o prêmio máximo. A conquista é fruto de um trabalho de equipe e do comprometimento de todos os colaboradores da Fecoagro que se dedicam diariamente e tornam possíveis essas conquistas coletivas. Além dessa importante premiação, a Fecoagro também foi homenageada pela Alcesc pelo reconhecimento Ouro na conquista do PDGC, Programa de Desenvolvimento de Gestão de Cooperativas da OCB, em nível nacional. Com certeza, essas premiações são importantes para a Fecoagro, mas não seriam possíveis se o engajamento das cooperativas filiadas

0: não contribuísse. É o resultado da união, da cooperação e da intercooperação. A fruta nunca cai longe do pé. Filho de peixe, peixinho é. Por isso sempre dizemos que juntos somos mais fortes. Pense nisso.
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2: Santas, em ação de graças por graças alcançadas e em ação de graças pelos netos Gabriel, Júlia, Guilherme, Felipe, Lívia e Eduarda. Rezemos também por todas as intenções manifestadas através das redes sociais e as que trazemos em nosso coração. Sejam todos bem-vindos à Santa Missa. Neste domingo, a Palavra de Deus nos convida a renovar nossa confiança no Senhor, que cuida de nós nos pequenos detalhes. Agora nós vamos rezar a oração vocacional. Jesus, Mestre Divino, que chamastes os apóstolos para vos seguirem, continuai a passar pelos nossos caminhos, pelas nossas famílias, pelas nossas escolas, e continuai a repetir o convite a muitos de nossos jovens. Dai coragem às pessoas convidadas, dai forças para que vos sejam fiéis, como apóstolos leigos, como diáconos, padres e bispos, como religiosos e religiosas, para o bem do povo de Deus e de toda a humanidade. Amém. Ave Maria, cheia de graça, o Senhor é convosco. Bendita sois vós entre as mulheres, e bendito é o fruto do vosso ventre, Jesus. Santa Maria, Mãe de Deus, rogai por nós, pecadores, agora e na hora de nossa morte. Amém. Ave Maria, cheia de graça, o Senhor é convosco. Bendita sois vós entre as mulheres, e bendito é o fruto do vosso ventre, Jesus. Santa Maria, Mãe de Deus, rogai por nós, pecadores, agora e na hora de nossa morte. Amém. Ave Maria, cheia de graça, o Senhor é convosco. Bendita sois vós entre as mulheres, e bendito é o fruto do vosso ventre, Jesus. Santa Maria, Mãe de Deus, rogai por nós, pecadores, agora e na hora de nossa morte. Amém. A Palavra de Deus nos convida a renovar nossa confiança no Senhor, que cuida de nós nos pequenos detalhes e nos diz: não tenhais medo. Coloquemos no altar nossas vidas, intenções, necessidades e iniciemos cantando.

0: Em nome do Pai, do Filho e do Espírito Santo.
1: Amém.
0: Estimados amigos e amigas em Cristo Jesus, aqui presentes, um bom dia a todos.
1: Bom dia.
0: Nosso bom dia também aos que nos acompanham pela rádio, pela internet. Sejamos todos nós bem-vindos a esta Santa Eucaristia. Que o amor de Deus, Criador de cada um de nós, de Jesus Cristo, nosso Salvador, na ação do Espírito Santo, estejam sempre convosco.
1: Bendito seja Deus que nos reuniu no amor de Cristo.
0: Neste amor de Cristo que nos reúne, nos une na mesma fé, no mesmo amor, vamos logo no início desta missa pedir perdão a Deus de nossos pecados. Façamos o nosso arrependimento diante da infinita misericórdia de Deus. Senhor, que sois a plenitude da verdade e da graça, tende piedade de nós.
1: Senhor, tende piedade de nós.
0: Cristo, que vos tornastes pobre para nos enriquecer, tende piedade de nós.
1: Cristo, tende piedade de nós.
0: Senhor, que viestes fazer de nós o vosso povo santo, tende piedade de nós.
1: Senhor, tende piedade de nós.
0: Deus Todo-Poderoso e cheio de misericórdia, tenha compaixão de cada um de nós. Perdoe os nossos pecados e nos conduza à vida eterna.
1: Amém.

0: Concedei-nos, Senhor, a graça de sempre temer e amar vosso santo nome, pois nunca cessais de conduzir os que firmais solidamente no vosso amor. Por nosso Senhor Jesus Cristo, vosso Filho, que é Deus, e convosco vive e reina, na unidade do Espírito Santo, por todos os séculos dos séculos.
1: Amém. Amém.

0: Leitura do livro do profeta Jeremias. Jeremias disse: ouvi as injúrias de tantos homens e os vi espalhando medo em redor. Denunciai-o, denunciemo-lo. Todos os amigos observavam minhas falhas. Talvez ele cometa um engano e nós podemos apanhá-lo e desforar-nos dele. Mas o Senhor está ao meu lado como um forte guerreiro, por isso os que me perseguem cairão vencidos. Por não terem tido êxito, eles se cobrirão de vergonha. Eterna infâmia que nunca se apaga. Ó Senhor dos exércitos, que provas o homem justo e vê os sentimentos do coração, rogo-te, me faça ver tua vingança sobre eles, pois eu te declarei a minha causa. Cantai ao Senhor, louvai ao Senhor, pois ele salvou a vida de um pobre homem das mãos dos maus. Palavra do Senhor.
1: Graças a Deus.

0: Leitura da carta de São Paulo aos Romanos. Irmãos, o pecado entrou no mundo por um só homem. Através do pecado entrou a morte. E a morte passou para todos os homens porque todos pecaram. Na realidade, antes de ser dada a lei, já havia pecado no mundo. Mas o pecado não pode ser imputado quando não há lei. No entanto, a morte reinou desde Adão até Moisés, mesmo sobre os que não pecaram como Adão, o qual era a figura provisória daquele que deveria vir. Mas isso não quer dizer que o dom da graça de Deus seja comparável à falta de Adão. A transgressão de um só levou a multidão humana à morte. Mas foi o modo bem superior que a graça de Deus, ou seja, o dom gratuito concedido através de um só homem, Jesus Cristo, se derramou em abundância sobre todos. Palavra do Senhor.
1: Graças a Deus.

0: Senhor esteja convosco.
1: Ele está no meio de nós.
0: Proclamação do Evangelho de Jesus Cristo segundo São Mateus.
1: Glória a vós, Senhor.
0: Naquele tempo, disse Jesus a seus apóstolos: não tenhais medo dos homens, pois nada há de encoberto que não seja revelado, e nada há de escondido que não seja conhecido.

0: que vos digo na escuridão, dizei-o à luz do dia. O que escutais ao pé do ouvido, proclamai-o sobre os telhados. Não tenhais medo daqueles que matam o corpo, mas não podem matar a alma. Pelo contrário, temei aquele que pode destruir a alma e o corpo no inferno. Não se vendem dois pardais por algumas moedas? No entanto, nenhum deles cai no chão sem o consentimento do vosso Pai. Quanto a vós, até os cabelos da vossa cabeça estão todos contados. Não tenhais medo, vós valeis mais do que muitos pardais. Portanto, todo aquele que se declarar a meu favor diante dos homens, também eu me declararei em favor dele, diante do meu Pai que está nos céus. Aquele, porém, que me negar diante dos homens, também eu os negarei diante do meu Pai que está nos céus. Palavra da salvação.
1: Glória a vós, Senhor.
0: Queiram ter a bondade de permanecer um instante sentados. Estimadas famílias aqui presentes, amigos e amigas em Cristo Jesus, também aos que nos acompanham pela rádio, pela internet, tudo bem com vocês? Vamos indo, né? Chegamos nesta manhã para participar desta Santa Missa aqui na nossa querida Igreja Matriz Imaculada Conceição de Videira. Hoje, dia 21 de junho de 2026, né? Dia de São Luís Gonzaga também, dia de São Luís Gonzaga, padroeiro, protetor dos jovens também. Estamos neste mês de junho, mês junino, né? Muitas festas juninas por aí, né? Nas escolas, ambiente de trabalho também, nas comunidades, né? Mês salvatoriano, por isso nós temos aqui também a imagem do Padre Francisco Maria da Cruz Jordão e da Madre Maria dos Apóstolos, mês salvatoriano. Para quem gosta de futebol, está tendo a Copa do Mundo, né? Assistindo jogos. Estão assistindo jogos por aí, mais ou menos? Vamos indo na fé também, né? Vamos na fé com a nossa seleção aí. E assim viemos então participar com muita alegria desta Santa Missa Dominical. Iniciamos o inverno hoje também, né? Começamos friozinho, mas daqui a pouco acho que sai um solzinho aí também, né? 21 de junho, pelo menos no tempo da escola, mas aprendi que começava o inverno, né? 21 de junho. E assim, então, acabamos de ouvir também a palavra de Deus. E a palavra de Deus sempre nos orienta para muitas coisas na vida. Sempre nos orienta para o nosso viver católico, do nosso dia a dia de filhos e filhas de Deus. No Evangelho, que é a parte principal da liturgia da palavra, nós temos Jesus orientando os apóstolos. E também a nós hoje, né? Ele pede coragem para os discípulos, não tenhais medo, que ele vai sempre defender diante dos homens. Três vezes aparece ali, né? Diante dos homens. Que homens são esses, né? Que Jesus se refere. Eram justamente aqueles fariseus, aqueles que se achavam os donos da palavra de Deus. Eram os saduceus, era a própria religião da época, que ficavam observando o povo, as pessoas. E mais ainda, depois entregavam para o Império Romano, né? E Jesus diz: não tenhais medo dessa gente. Não tenham medo, coragem. Revelem, anuncie. Aquilo que eu vos falo aqui na escuridão ou ao pé do ouvido, proclamai-o nos telhados. Ou seja, levem essa mensagem de paz, de amor. Deus sempre estará convosco.

Deus que cuida com muito amor e carinho de cada um de nós. E Jesus também diz, olha, vocês valem muito mais do que muitos pardais, né? Não se vendem pardais por algumas moedas naquele tempo, né? Hoje não pode vender passarinho, né?

cuida de nós. E uma frase lá também no meio, né, que dizia assim: quanto a vós, até os cabelos de vossa cabeça, né, estão contados. O padre Zezinho fez uma canção, né? Cuida de cada cabelo que vamos perdendo sem mesmo notar, né? Lembra dessa música bem antiga, né? Ousamos chamar-te de pai. Ou seja, um Deus que de fato cuida de todos nós. Nós podemos não saber quantos cabelos a gente tem na cabeça, né? Mas Deus sabe. Deus conhece a cada um de nós. Jeremias, já na primeira leitura, dizia: um Deus que conhece os sentimentos do coração. Lá no Jeremias, na primeira leitura que nós ouvimos. Assim é o nosso Deus. Um Deus de fato que ama a todos nós. Como foi dito também no comentário inicial, de cada detalhe da nossa vida. Este é o nosso Deus, amoroso para com todos nós, um Deus que nos ama de fato. Nós vimos ali Jesus então dizendo aos apóstolos e a nós hoje: vamos em frente, porque Deus está sempre conosco. Diante de tantas maldades que o mundo apresenta, não é verdade? Tantas coisas erradas, Deus sempre nos acompanha, nos mostra o caminho a ser seguido. Assim como aqui nós estamos, viemos e vejam só a riqueza da palavra de Deus, que nos orienta, que nos mostra a direção certa. Jesus falava desses perigos e adversidades, dessas forças do mal lá para os apóstolos. Jeremias também sofreu isso. Lembremos no início da primeira leitura que tinha muita gente perseguindo Jeremias e estavam tentando pegar Jeremias ali em alguma falha. É isto que o malvado faz. Quem é do mal fica sempre torcendo para que alguma coisa dê errado, né? Para que alguma coisa dê errado para que possa ser denunciado. Jeremias estava sofrendo isso, mas ele ali, firme e forte. E no final ele chega a agradecer a Deus: cantai ao Senhor, louvai ao Senhor, porque esse Deus me livrou dos malvados, dizia, né, a primeira leitura. É assim, né? Quando a gente está com Deus, quando a gente tem a fé, a oração presente na nossa vida, nós vamos sempre superar dificuldades, situações difíceis, complicadas da nossa vida, e nós vamos sempre chegar ao nosso objetivo, que é cumprir a nossa missão, né? De anunciadores, de apóstolos, porque apóstolo é aquele que leva, né, a mensagem de Deus, a mensagem do Evangelho. Então, quando a gente está com Deus, de fato a gente sente essa presença de Deus, a força de Deus a nos acompanhar no nosso dia a dia, e que conhece justamente a nossa vida por inteiro, as nossas emoções, sentimentos, nossos pensamentos, né? Deus conhece a cada um de nós, mas sempre nos quer reerguidos, né? Com alegria, com fé, com esperança, para continuarmos a nossa missão aqui na terra de anunciadores, de discípulos, missionários de nosso Senhor Jesus Cristo. Então, que esta palavra de Deus, como no Salmo também nós ouvimos isto, né? Esta confiança em Deus, que Padre Jordan, Madre Maria dos Apóstolos tiveram muito também, e por isso fundaram a família salvatoriana. Esta confiança em Deus que todos nós devemos ter, e graças a Deus nós temos. O que devemos fazer é melhorar cada vez mais, pedir que Deus aumente, né, a nossa fé, como sempre a gente faz. Mas se aqui nós estamos é porque nós temos confiança em Deus. Nós queremos ouvir sempre a sua palavra, participar da Eucaristia e assim sentir um Deus de fato que é amor, que é ternura para com cada um de nós. Nós às vezes no nosso dia a dia podemos até nem perceber, mas Deus sempre está ali dizendo: te amo, meu filho, te amo, minha filha, eu sou o seu Criador. Te coloquei neste mundo para viver bem. Te coloquei neste mundo através, né, de nossos pais, de nossas mães. Te coloquei neste mundo para que vivas feliz
e anuncie com alegria esta mensagem do reino de Deus. E aqui estamos nós, com fé, com alegria de servir a Deus, anunciando essas maravilhas de Deus na vida de todos nós. Então sim, em meio às vezes até às tristezas, dificuldades,

0: nosso dia a dia, a correria do trabalho, do estudo, das nossas preocupações. É bom a gente encontrar esse tempo, né, de ação de graças, esse tempo para rezar, esse tempo, como dizia Jeremias, para cantar a Deus, agradecer a Deus, porque Deus nunca nos abandonou, sempre caminha conosco, vive, né, em nossas vidas, pelo santo batismo, pela unção do crisma, Deus vive em nós. E é ali que nós sentimos então essa presença de Deus em nossas vidas. Que esta palavra de Deus de hoje, deste domingo, continue, né? Como todas as vezes que a gente participa da missa, nos dando a força necessária para evangelizar e viver com alegria a nossa fé católica, né? No mundo de hoje. Fiquemos então agora em pé, estimados amigos e amigas em Cristo Jesus. E agora juntos vamos professar então as verdades da nossa fé que estão no nosso creio. Rezemos. Creio em Deus Pai Todo-Poderoso,
1: Criador do céu e da terra, e em Jesus Cristo, seu único Filho, nosso Senhor, que foi concebido pelo poder do Espírito Santo, nasceu da Virgem Maria, padeceu sob Pôncio Pilatos, foi crucificado, morto e sepultado, desceu à mansão dos mortos, ressuscitou ao terceiro dia, subiu aos céus, está sentado à direita de Deus Pai Todo-Poderoso, onde há de vir a julgar os vivos e os mortos. Creio no Espírito Santo, na Santa Igreja Católica, na comunhão dos santos, na remissão dos pecados, na ressurreição da carne, na vida eterna. Amém.
0: E agora as nossas preces, nossos pedidos comunitários. Pai bondoso, por vossa palavra, vós nos iluminastes. Agora, confiantes, vos apresentamos nossas necessidades, rezando.
1: Senhor, escutai nossa prece.
2: Para que a Igreja viva e testemunhe a vossa força do bem, sempre muito superior ao império da iniquidade, rezemos.
1: Senhor, escutai nossa prece.
2: Para que a fé em vossa providência nos encoraje a proclamar sobre os telhados vossa verdade, que nos pode trazer até a morte física, mas jamais nos destruir a alma e o corpo no inferno, rezemos.
1: Senhor, escutai nossa prece.
2: Para que vos experimentemos como Pai cuidadoso, que tem contados até os cabelos de nossas cabeças, rezemos.
1: Senhor, escutai nossa prece.
0: Acolhei também as preces que cada um traz consigo em seu pensamento e em seu coração. Atendei-nos por Cristo nosso Senhor.
1: Amém. Amém.

0: Oremos, amigos e amigas em Cristo Jesus, para que esse nosso sacrifício seja aceito por Deus Pai Todo-Poderoso.
1: Receba, ó Senhor, por tuas mãos este sacrifício para a glória do seu nome, para o nosso bem e de toda a sua santa igreja.
0: Acolhei, Senhor, nós os pedimos esse sacrifício de louvor e de reconciliação, e fazei que por ele purificados vos ofereçamos o afeto de um coração que vos agrade. Por Cristo nosso Senhor.
1: Amém.
0: O Senhor esteja convosco.
1: Ele está no meio de nós.
0: Corações ao alto.
1: O nosso coração está em Deus.
0: Demos graças ao Senhor nosso Deus.
1: É nosso dever e nossa salvação.
0: É justo e nos faz todos ser mais santos, louvar a vós, ó Pai, no mundo inteiro, de dia e de noite, agradecendo com Cristo, vosso Filho, nosso irmão. É ele o sacerdote verdadeiro, que sempre se oferece por nós todos, mandando que se faça a mesma coisa que fez naquela ceia derradeira. Por isso aqui estamos reunidos, louvando e agradecendo com alegria, juntando nossa voz, a voz dos anjos e dos santos todos, para cantar.

0: Pai, vós que sempre quisestes ficar muito perto de nós, vivendo conosco no Cristo, falando conosco por Ele, mandai o vosso Espírito Santo, a fim de que as nossas ofertas se mudem no corpo e no sangue de nosso Senhor Jesus Cristo.
1: Mandai vosso Espírito Santo.
0: Na noite em que ia ser entregue, ceando com seus apóstolos, Jesus tomou o pão em suas mãos, olhou para o céu e vos deu graças. Partiu o pão e entregou a seus discípulos, dizendo: tomai todos e comei. Isto é o meu corpo, que será entregue por vós.

Do mesmo modo, no fim da ceia, tomou o cálice em suas mãos, deu-vos graça novamente e entregou a seus discípulos, dizendo:

Tomai todos e bebei. Este é o cálice do meu sangue, o sangue da nova e eterna aliança, que será derramado por vós e por todos, para a remissão dos pecados. Fazei isto em memória.

0: a fé.
1: Todas as vezes que comemos deste pão e bebemos deste cálice, anunciamos, Senhor, a vossa morte, enquanto esperamos a vossa vinda.
0: Recordando, ó Pai, neste momento, a paixão de Jesus nosso Senhor, sua ressurreição e ascensão, nós queremos a vós oferecer este pão que alimenta e que dá vida, este vinho que nos salva e dá coragem.
1: Recebei, ó Senhor, a nossa oferta.
0: E quando recebermos pão e vinho, corpo e sangue dele oferecidos, o Espírito nos una num só corpo, para ser um só povo em seu amor.
1: O Espírito nos una num só corpo.
0: Protegei vossa igreja que caminhe nas estradas do mundo rumo ao céu, cada dia renovando a esperança de chegar junto a vós na vossa paz.
1: Caminhamos na estrada de Jesus.
0: Dai ao vosso servo, Papa Leão, ser bem firme na fé e na caridade, e a Cleocir, que é bispo desta igreja, muita luz para guiar o vosso povo.
1: Lembrai-vos, ó Pai, da vossa igreja.
0: Esperamos entrar na vida eterna com Maria, Mãe de Deus e da Igreja, São José, seu esposo, os apóstolos e todos que na vida souberam amar Cristo e seus irmãos.
1: Esperamos entrar na vida eterna.
0: Abri as portas da misericórdia aos que chamastes para outra vida. Acolhei-os junto a vós, bem felizes, no reino que para todos preparastes.
1: A todos dai a luz que não se apaga.
0: E a todos nós aqui reunidos, que somos povo santo e pecador, dai-nos a graça de participar do vosso reino, que também é nosso. Por Cristo, com Cristo e em Cristo, a vós, Deus Pai Todo-Poderoso, na unidade do Espírito Santo, toda a honra e toda a glória, por todos os séculos.

agora, estimados amigos e amigas em Cristo Jesus, aqui presentes, também aos que nos acompanham pela rádio, pela internet, juntos rezemos a oração que Jesus nos ensinou. Pai nosso que estais nos céus, santificado seja o vosso nome, venha a nós o vosso reino, seja feita a vossa vontade, assim na terra como no céu. O pão nosso de cada dia nos dai hoje. Perdoai-nos as nossas ofensas, assim como nós perdoamos a quem nos tem ofendido. E não nos deixeis cair em tentação, mas livrai-nos do mal. Livrai-nos de todos os males, ó Pai, e dai-nos hoje a vossa paz. Ajudados pela vossa misericórdia, sejamos sempre livres do pecado e protegidos de todos os perigos, enquanto aguardamos a feliz esperança e a vinda do nosso divino Salvador, Jesus Cristo.

0: vosso é o reino, o poder e a glória para sempre.
1: Senhor Jesus Cristo, disseste aos vossos apóstolos: eu vos deixo a paz, eu vos dou a minha paz. Não olhei os nossos pecados, mas a fé que anima a vossa igreja. Dai-lhe segundo o vosso desejo a paz e a unidade. Vós que sois Deus com o Pai e o Espírito Santo.
0: Amém.
1: A paz e a misericórdia do Senhor estejam sempre convosco.
0: O amor de Cristo nos uniu.

0: Estimados amigos e amigas em Cristo Jesus, eis Jesus presente na Eucaristia, Filho de Nossa Senhora Maria Santíssima, Ele que é o Cordeiro de Deus que tira todo o pecado do mundo.
1: Senhor, eu não sou digno de que entreis em minha morada, mas dizei uma palavra e serei salvo.
0: Que o corpo e o sangue de Cristo nos guardem para a vida eterna.
1: Amém.

0: renovados pelo alimento do precioso corpo e sangue do vosso Filho, e imploramos vossa misericórdia, Senhor. Dai-nos receber um dia, resgatados para sempre, a salvação que celebramos fielmente, por Cristo nosso Senhor.
1: Amém.
0: Amém.
1: Temos um aviso. No dia 12 de julho, o padre Deolino celebrará seus 50 anos de sacerdote. Para comemorar esta data especial, será celebrada uma missa às 10 horas da manhã na comunidade de Vista Alegre. Após a missa, haverá um almoço festivo ao meio-dia. Os cartões estão disponíveis na Secretaria Paroquial, o valor é R$ 65,00. Contamos com a participação de todos para celebrar este momento de gratidão e alegria.
0: Muito bem, e hoje chega mais um padre salvatoriano na nossa paróquia Imaculada Conceição. Chega hoje à noite, o padre Cláudio vai nos ajudar aí, vai morar conosco ali na comunidade salvatoriana. Então estaremos em 5 padres, né? Padre Lauro, que está conosco aí, né? Padre Fernando, que é o nosso pároco. Aí tem o padre José Carlos, que

0: Vocês conhecem bem já, né? Chegou o início do ano, eu e o padre Cláudio agora, e o irmão Afonso, né, que sempre está conosco ali, formaremos então, né, a comunidade salvatoriana aqui de Videira, dos padres e dos irmãos. Então vamos, né, acolher, rezar pelo novo padre salvatoriano que chega hoje, padre Cláudio. Como diz o evangelho, esta é uma boa notícia, então proclamemos sobre os telhados, como diz Jesus, né, hoje no evangelho. Anunciemos, comentemos, né, a vinda do padre Cláudio na nossa paróquia Imaculada Conceição, que com certeza vai nos ajudar muito, né, junto às pastorais, serviços, movimentos, na missão que é de todos nós. Rezemos então uma Ave Maria, agradecendo a Deus agora também esta santa missa de hoje. Ave Maria, cheia de graça, o Senhor é convosco, bendita sois vós entre as mulheres, e bendito é o fruto do vosso ventre, Jesus. Santa Maria, Mãe de Deus, rogai por nós, pecadores, agora e na hora de nossa morte. Amém. Viva Nossa Senhora! Viva Jesus Cristo! Viva! E agora fiquemos com a bênção de Deus para todos nós. O Senhor esteja convosco.
1: Ele está no meio de nós.
0: Abençoe-vos o Deus Todo-Poderoso, Pai, Filho e Espírito Santo. Amém. Um bom domingo a todos, vamos em paz e que Jesus sempre nos acompanhe.
1: Graças a Deus.
0: Louvado seja nosso Senhor Jesus Cristo. Para sempre, seja louvado. Tchau para cada um de vocês e até a próxima. Cantemos.

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1: Muito bem, senhoras e senhores, meninos e meninas, bom dia! Aquele bom dia especial para você ligado na programação da sua Rádio Videira 88.5. É mais um dia de alegria, mais um dia de festa, mais um dia de fé, mais uma oportunidade, né? Vamos juntos agradecendo a Deus por mais essa oportunidade. O nosso programa de domingo está no ar com todo o prazer do mundo. Seu amigo Fábio Lima na comunicação. Hoje, domingo, dia 21 de junho, ano 2026. Abraço pro amigo, pra amiga, já sintonizado na nossa programação, curtindo o nosso programa. Um bom domingo pra você, dividindo esse dia maravilhoso também com os nossos aniversariantes do dia. Ei, coisa boa, é o seu dia. Parabéns pra você, muita saúde, muita paz, alegria, felicidade, tá? E a gente faz a trilha sonora do seu dia até as 12 horas de hoje, em mais um programa de domingo. A pergunta que não quer calar, senhoras e senhores: aonde você encontra todos os produtos para a sua festa junina, hein? Gente, a resposta é Empório Quero Mais. 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Eita coisa boa, R$200 tá bom demais, né? Portanto, participe. Quero a resposta para essa pergunta. No final do horário, o resultado de promoção. E você, claro, pode indicar também um sucesso, se é o DJ da nossa festa, tá? Indica sua música, seu sucesso, pra gente curtir esse domingão juntos, na melhor sintonia, com muita música boa e os melhores ouvintes do mundo também. Começamos com os Monarcas. Trate do Azalão. É boa essa, né? 9-3. Nosso programa de domingo tá no ar. Bom dia pra você. Temos prêmios.

0: você um ótimo dia. 9:10, 9:10. Esse é o programa de domingo. Essa é a banda São Marino. Essa é a nossa programação musical feita pra você com muito carinho. Tem presente pra você, tá? 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
1: Olha só quem tá chegando pra cantar com a gente. Grupo

0: Rádio Mineira, música boa pra você, Baitaca, Vida de Campeiro. Ouvimos também o Talagaço, Eu Tô Bebendo Todas. 9 horas mais 22 minutos, 9h22. O nosso bom dia todo especial pra você, nosso querido ouvinte. Faz parte dessa programação, indica a música e ainda concorre a R$200 em vale compras no oferecimento do Empório Quero Mais, hein? Bom dia, boa sorte pra você. Oi, bom dia, quero participar do sorteio. É a Maria Aparecida Trindade Zago. Ela colocou aqui sorteio do Empório Quero Mais. Já acertou, tá junto com a gente, boa sorte. Oi, bom dia, quero participar do sorteio do Empório Quero Mais. Quero ouvir a música Iguaria Campeira. Vamos colocar essa no próximo bloco, hein? Ótimo domingo a todos. Para Maria Helena Pelim. Oi, Maria. Bom dia para você, amiga. Deixa eu mandar um bom dia aqui também. Chegando mais mensagens. A Cláudia Seco. Tá junto com a gente. Quer participar do sorteio? Claro que sim, né? A linha Farroupilha na escuta. Aquele abraço para vocês, amigos e amigas. A Jane da Silva também tá junto com a gente. Rio Preto. Rio das Antas, aquele abraço para vocês, amigos e amigas de Rio das Antas. Um grande abraço, sejam sempre muito bem-vindos por aqui também, tá? Oi, quero curtir a música do Baitaca, ouvimos juntos então, para quem é essa, hein? A Beatriz Meire. Oi, Beatriz, bom dia para você, minha amiga. Deus abençoe você, sua casa, sua família, tá bom? Junto com a gente também a Adélia Zago. Oi, Adélia, também concorre aos nossos presentes. Lá diz o Empório de Produtos Naturais, o melhor da cidade. Empório Quero Mais, que legal. Tá dado o recado. Bom dia pra você, minha amiga. Hora de intervalo, volto já atendendo mais pedidos, fazendo a festa com o nosso querido ouvinte.
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0: Muito bem, senhoras e senhores, meninos e meninas, bom dia para todo mundo. Seu amigo Fábio Lima por aqui, já convocando os nossos queridos ouvintes. Participarem com a gente, né? Indica música e de quebra também faturar R$200 em vale compras. Um presente do Empório Quero Mais, tá, gente? Vai mandando sua mensagem aí. Já já eu mando também a mensagem de confirmação para todos que estão chegando, né? E não são poucos, hein? Eita, povo vai gostar de presente. É o povo que gosta também da Rádio Videira, né? Bem-vindos por aqui, tá? Bom dia pra vocês. 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

0: 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Vamos então direto para os nossos ouvintes, né? Oi, bom dia.
1: Bom dia, meu nome é Sérgio Souza, moro na Ipameca, queria pedir a música Menina Não Corta o Cabelo.
0: Certo.
1: Cito, se for atendido. Quero participar do sorteio também.
0: Já tá participando. Deus abençoe. Um abraço para você, Sérgio de Souza. É o SS, né? 9h29, abrimos com o Wilson Pause. Menina, não corte o cabelo. Já tem o seu recadinho, já tem sua música, já tem o seu prêmio. Bom dia, bom domingo pra você.

0: Muito bem, na programação da sua Rádio Videira, sucesso com os serranos, abre o Fole Tio Bila, pra você um bom dia, muito obrigado pela sua audiência, pela sintonia, tá em casa, tá no trabalho, tá curtindo a programação do Mirum, muito prazer, eu sou Fábio Lima, com você mais uma edição do programa de domingo, seguimos atendendo o seu pedido, oi, bom dia!
1: Bom dia, meu amigão Fábio Lima.
0: Bom
1: tudo
0: dia.
1: Certinho por aí?
0: Beleza?
1: Aqui tudo certo, graças a Deus.
0: Graças a Deus.
1: Paulo Wolf do Bairro Amarante. Meu amigo, quero ver se pode dar a música pra nós. O Grupo Cordiona, Bugio do Rancho.
0: Vamos.
1: Quero desejar pra todos os ouvintes da rádio, especial pra você e tua família.
0: Valeu, amigão. Um abraço.
1: E quero participar do sorteio do Empório Quero Mais.

0: Um bom trabalho. Fica com Deus, meu amigo.
1: Valeu, amigão. Um abraço pra você. Boa sorte no sorteio. Eita, família boa. Família sempre participando com a gente. Que legal, né? Bom demais ter a sua indicação musical, a sua participação na Rádio Videira 88.5.
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5: Muito bem, pra você uma ótima manhã de domingo. Como é que você tá? Tranquilo? Manhã de domingo fria, né, gente? Durante a semana promete ser mais fria ainda, né? De acordo com a previsão que o Leandro Pujalski passou pra gente aqui. Eita, vamos preparar então as cobertas, preparar as mantas, as blusas, né? Aquelas bem grossas, porque o negócio vai ser daquele jeito. Pra você, amigo, amiga, bom dia. Deus abençoe seu lar, abençoe sua casa. Muito obrigado pela companhia, tá? Você que todos os dias tá ligado aqui na programação da Rádio Videira. E nesse programa de domingo não seria diferente, né? Prazer ter você junto com a gente, viu? 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

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Bom dia pra você. 88.5 é Sucesso, é musical São Francisco. Diga, locutor. Ouvimos também Adelar Bertucci.

0: Madrugada na Bailanta. Para você, ótimo dia. Um prazer ter você junto com a gente. Olha, alguns amigos e amigas estão perguntando sobre a premiação de hoje. São R$200, viu, gente? R$200 em Vale Compras. 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Por isso, quero a sua resposta. Na resposta, constando o nome Empório Quero Mais, tá? Para confirmar, então, a sua participação. Boa sorte, bem-vindo às nossas, à nossa programação. Programação que é feita para você com todo o carinho do mundo. Você é o nosso ouvinte, é nosso ouvinte em casa nesse momento, ouvindo nossa programação. Uma ótima manhã para você. Uma manhã, claro, abençoada por Deus sempre. Como é que tá junto com a gente, né? Participando, indicando música, pedindo alô. Oi, bom dia.
1: Muito obrigado. Agradeço por ser atendida. É que meu rádio aqui não tá funcionando.
0: Ah, sim.
1: Agora
0: deixa eu ouvir seu primeiro áudio aqui que você mandou para mim. Pronto.
1: Bom dia, tudo bem?
0: Bom dia.
1: Eu quero participar do sorteio ali, claro, da Rádio Vieira.
0: Participa com a gente.
1: Daí ofereço a próxima música a todos que estão ouvindo.
0: Certo.
1: Muito obrigada se for atendida.
0: Tá bom, minha amiga. Um beijo pra você. Deixa eu ver o nome dela aqui. Ah, Gentila. Oi, Gentila. Deus abençoe você, sua casa, sua família. Viu, amiga? Obrigado pela participação, tá? A Marinês acabou de mandar pra gente uma mensagem aqui. Oi, Marinês. Bom dia.
2: Olá, Fabiolina. Tudo bem? Bem?
0: Prazer.
2: Aqui é Marinês Agito Meta. Gostaria de participar do sorteio ali no Empório. Quero Mais.
0: Certo.
2: Se for atendida, muito obrigada. A música pode ser de carona.
0: Tá certo.
2: Beleza?
0: Tá bom, amiga.
2: Um beijo, um abraço. Bom domingo pra todos.
0: Pra você também, Deus abençoe, muita paz, viu? Obrigado pelo carinho, obrigado pela audiência também. Adoro essas pessoas, é, são pessoas maravilhosas, estão sempre junto com a gente, indicando música, participando da nossa programação. Oi, bom dia.
3: Bom dia, Fábio Lima.
0: Tudo bem?
3: Bom? Sérgio Afonso Bressan.
0: Alô, Sérgio.
3: Quero participar do sorteio dos R$200 do Empório Quero Mais.
0: Certo.
3: E quero ouvir a música Tordilho Negro.
0: Certo, essa é boa, hein?
3: Pra quem gostar da música, é um bom dia pra nós. Abraços.
0: Tá certo, Deus abençoe. Um abraço pra você, meu amigo. Obrigado pela participação. A gente fica feliz, né, gente, com as participações, os amigos, as amigas. Estão sempre sintonizados, né? Curtindo o rádio, curtindo a programação da Rádio Videira, fazendo da nossa programação realmente um grande sucesso. Fazer o seguinte, vou tocar então o pedido musical do Afonso, do Sérgio Afonso, né? Na sequência a gente volta ouvindo mais áudio. Olha, gente, tô mandando aí as mensagens de confirmação, tá? Todo mundo concorrendo na programação, todo mundo concorrendo ao nosso prêmio. Eu tô aqui na torcida por você.
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1: Esse é o programa de domingo. O prazer está com você na comunicação. Hoje o seu amigo Fábio Lima, né? Tibis volta durante a semana. Próximo domingo ele vai estar aqui junto com você também, fazendo o programa de domingo com os melhores ouvintes. São os nossos companheiros, né? Que seria da Rádio Videira sem a nossa audiência, sem os nossos amigos ouvintes. Grande abraço para você, minha amiga, meu amigo. Deus abençoe sua casa, abençoe sua vida. Você tá aí no domingão, despertando agora para esse dia, ou então desde a madrugada já tomando aquele chimarrão, cafezinho da manhã. Inclusive, já vou ali também pegar minha xícara de café, né? Olha, quero mandar um abraço para você de Caçador, Rio das Antas, Pinheiro Preto, Fraiburgo, Tangará. Alô, você de Arroio 30 e também Omerê. Alô, meus amigos. Obrigado pela audiência, tá? Nos quatro cantos da cidade, fora dela também, em outros estados e até em outros países, né? Afinal de contas, estão nos ouvindo através do nosso aplicativo, através do nosso site, a internet nos unindo. Que legal, né? Cada vez mais longe, a Rádio Videira levando música boa pra você.

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Grande família. 10:08, bom dia. Agora tem o Tchê, guri, e aquela costela gaúcha. Eita, coisa boa, aquela costela.

Rádio Videira 88.5, a melhor programação musical pra você em pleno domingão, programa de domingo, tocando as melhores músicas pra você, te fazendo companhia até as 12 horas, hein? Quer ganhar presente? Tem R$200 em vale compras, oferecimento do Empório Quero Mais, e eu tô aqui torcendo por você, tá? Sai daí não, eu volto já.

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1: Muito bem, bom dia para você. Já estamos de volta na programação da número 1. Prazer enorme ter você junto com a gente na sua rádio predileta.
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1: Agradecendo demais a sua audiência, a sua companhia. Você todos os dias ligado, né? Já deixa o radinho aí em 88.5, acompanhando a programação da sua Rádio Videira, com muita música boa pra você. Esse é o nosso programa de domingo. Eu sou o Fábio Lima. Vamos juntos então, até meio-dia, tocando muita música boa, oferecendo, claro, a nossa programação inteirinha para você, o nosso ouvinte. 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

0: 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Um abraço aos nossos patrocinadores que fazem parte dessa grande alegria, nossa festa, né? De poder estar comunicando para os ouvintes e falando também dos melhores patrocinadores. 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Muito bem, os nossos amigos estão chegando por aqui, são eles, o João Macedo tá junto com a gente. Fala aí, João Macedo, bom dia para você, amigo. Oi, bom dia, Fábio Lima. Deixa eu ver quem tá junto com a gente aqui, é muita mensagem chegando. A Carmen também tá junto com a gente. Oi, Carminha, bom dia para você, amiga. Deus abençoe, tá? Quero mandar um abraço aqui também pro Alex Sandro Gonçalves, também chegando por aqui. Quem mais tá com a gente? Oi, bom dia, manda o seu alô pra gente.
1: Bom dia, aqui é o Denilson Marques da Silva.
0: Olá,
1: da
0: Denilson.
1: Marcon, Rio das Antas. Eu queria ir com a próxima música e queria concorrer ao prêmio do Empório, quero mais, hein?
0: Já tá com a gente, tá
1: concorrendo.
0: Muito
1: obrigado por atender.
0: Abraço pra você, meu amigo. Deus abençoe, saúde, paz, boa sorte nas promoções, tá? Tem muita gente chegando. Deixa eu mandar um alô também pra Salete Machado. Oi, Salete Machado, bom dia pra você. Eu sou de Rio das Antas. A Jennifer Fabrício, que legal. Jennifer, bom dia. Onésio também tá junto com a gente. Alô, Onésio, Deus abençoe sua casa, abençoe sua vida. Oi, bom dia, Fábio, tudo bem? Deixa eu ver quem tá junto com a gente. A Roseli Domingues, lá da linha 15 de novembro. Amiga, beijo pra você, bem-vinda. Um bom domingo pra você e sua família. Oi, bom dia, eu sou o Douglas. Douglas tá junto com a gente, aqui mesmo em Videira, né? Abraço pra você, Paulinho Mocelli, tá afim de ouvir. Vamos tocar já na sequência, então, né? Vamos abrir com o Bruno Marrone? Essa é boa demais, aumenta o volume aí. Que pescar que nada. 10h31, bom dia. Douglas!

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1: Rádio Videira, bom dia pra você, 10h43, hora de intervalo, a gente volta já atendendo mais pedidos, já já tem resultado de promoção, boa sorte, participe, a gente conta com a sua audiência, conta com a sua participação, vamos fazer uma festa. Agora 10h43, bom dia.
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1: Muito bom dia, já estamos de volta. Rádio Vileira.
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1: É bom, né? Quando o intervalo assim é bem rapidinho, que a gente já volta com mais tempo pra tocar música pra você, pra atender o seu pedido, pra mandar aquele alô pro nosso querido ouvinte e pra falar também com muito carinho dos nossos patrocinadores. 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

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E as mensagens chegando, são os nossos queridos amigos, são os nossos queridos ouvintes fazendo parte dessa grande festa. Deixa eu mandar um abraço aqui pro Valmir Zucco, a Eunice também tá junto com a gente, a Maria Rangel também curtindo o nosso programa. Alô Geraldo, bom dia pra você, bem-vindo. Ah, deixa eu mandar um alô também pra quem aqui, deixa eu pegar o nome, ah, encontrei. Ao Wilson, alô Wilson Machado, Rio das Antas. Ô, coisa boa, Rio das Antas. Gosto muito de vocês todos de Rio das Antas, hein? Obrigado pelo carinho, obrigado pela audiência de sempre. Bom dividir música boa com você. Vamos com o grupo Candeeiro. Agora 10h49. Esse é o nosso programa de domingo, feito com muito carinho para você, o nosso querido ouvinte.

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0: Muito bem, estamos de volta, 11 horas, 1 minuto. Bom dia, bom dia, bom dia.
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0: Legal demais fazer esse programa junto com você, com os nossos amigos ouvintes, né, gente? É muita mensagem chegando. Boa sorte para todo mundo. Lembrando que mais ou menos ao meio-dia, resultado de promoção, são R$200 em vale-compras. 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Claro que um presente desse é bem disputado, né? Muita gente participando com a gente. Olha, vou dar um abraço para você no bairro Oficina. Alô, Panazolo, Rio das Pedras. Alô, Santa Lúcia. Alô, bairro São Francisco, bairro Universitário. Alô, no bairro SESI também. Tem você ligado na programação Neron. Vila de Carne, Vila Verde. Alô, Santa Gema, Portal das Videiras. O bairro Oficina, Morada do Sol. Tá todo mundo ligado aqui na programação da número 1. Também, né? Em Caçador, Rio das Antas. Alô, você de Arroio 30, Iomerê, Fraiburgo, Tangará. Alô, Pinheiro Preto, aquele abraço a todos vocês. Desejo, sim, e um domingo de muita paz, tá? Pra você e pra todos.

toda a sua família. 11 horas mais 2 minutinhos, 11:02. 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

música boa, é pra combinar com o seu domingo, é pra deixar o seu clima em casa mais gostoso, no carro, levando a gente de carona também, no trabalho, né? Inclusive, onde quer que você esteja, a Rádio Videira está junto com você, tocando as melhores músicas, Os Fagundes, meu pago. Pra você, um ótimo dia. Como é que você tá, minha amiga? Como é que você tá, meu amigo? É aquele chimarrão, hein? Todo mundo aí em casa, tomando chimarrão, no trabalho também. Onde quer que você esteja, a Rádio Videira te faz companhia com todo o prazer do mundo. Esse é o programa de domingo. Eu sou o Fábio Lima, é um prazer estar com você. Estamos juntos, então, até o meio-dia, tocando as melhores músicas. 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Oi, bom dia, Fábio Lima, que é Iracema Pires. Oi, Iracema. A Rita dos Santos também tá junto com a gente. Alô, Rita, bom dia, amiga. Alô, Diogo. Um abraço pra você, o Diogão, tá sintonizado com a gente. Doidinho pra participar do sorteio, já tá participando também. Oi, eu sou Marlene. A Marlene tá junto com a gente. Um beijo pra você, Marlene. Sua mensagem também chegou por aqui, tá? A Elise também tá junto com a gente. Ela tá na escuta do programa. Já pediu aqui Corpo e Alma. Vou colocar na sequência pra gente dividir com você, tá bom? E ela tá oferecendo a Ana Elise. Oferece música pro seu esposo, o João Vitoriano.

0: Alô, casal, bom dia pra vocês, tudo de bom? Obrigado pela audiência também, tá? Deus abençoe a união da família, sempre. Oi, bom dia.
1: Bom dia, Fábio, tudo bem?
0: Tudo bom?
1: Sou Fabiane Presolinho, quero participar do sorteio do Empório Quero Mais. Eu ofereço pra todos

0: aqui, tudo bom, amiga? Bom dia.
1: É Clarice Colombo Pagano do Rio Tigre. Eu quero concorrer em pólio, quero mais. Quero pra ser a música Menino Corta o Cabelo, porque estiver ouvindo, vocês da rádio.
0: Tá certo, amiguinha. Beijo pra você. Oi, bom dia.
2: Bom dia, Wandir Moraes. Quero participar do sorteio em pólio, quero mais. Só com a música do Teixeirinha aí pra nós.
0: Tá certo. Os pedidos chegando, os meus amigos falando e a gente aqui fazendo a festa. Olha o Ricardo Copete aqui, ó, encontrei. Alô, Ricardo.
3: Fábio, beleza? O Ricardo
0: Bom Copete. Dia, tudo bem?
3: Como é que tá, meu querido? Beleza. Você é 10, cara.
0: Opa,
3: fica
0: coisa
3: assim
0: boa.
3: Fica que você é 10, tá?
0: Tamo junto, meu amigo.
3: Um beijo.
0: Obrigado.
3: Pra Anne, a Melissa, a Neuza, a Giovana, casada da Pantofisa, a Ivoneta, a Luísa, o Adilson, o Busqueiro, o Batistelli e o Pires.
0: Tá certo.
3: O que era a moça do supermercado, aquela nova, tá?
0: Beleza.
3: Sabe qual que é, né?
0: Já sei, já tá.
3: Beijo,
0: na sequência.
3: Querido, louco,
0: tá certo, meu amigo, louco velho. Esse é o Ricardo Copete junto com a gente. Grandes amigos, né? Fazem parte da nossa audiência. Estão sempre junto com a gente. A gente fica feliz demais com a participação dos nossos ouvintes. A gente faz essa programação especialmente para vocês, tá bom, gente? É 24 horas por dia, 24 horas por dia, a Rádio Videira tocando música boa e fazendo a alegria do nosso querido ouvinte. A Maria Leonete também chegando por aqui. Oi, Maria Leonete, bom dia para você, minha amiga. Já concorre também aos nossos prêmios, tá? Boa sorte na promoção, tá? Oi, bom dia, Fábio. Quero concorrer ao sorteio do Empório Quero Mais, hein? Meu nome é Dalva Pascoal. Oi, Dalva, bom dia. A Franciele Rigo também chegando por aqui. Fran, bom dia, amiga. Deus abençoe, seja bem-vinda.
4: Bom dia, que agradecimento, Ferreira de Pomé. Eu quero concorrer ao prêmio. Bom Me dia. Roda um hino para todas as minhas amigas da Igreja Valor de uma Alma.
0: Certo.
4: Para minha amiga Eliane Lira, que deve estar escutando vocês também.
0: Tá certo.
4: E para todo que estiver ouvindo a Rádio Videira. Para vocês, obrigado por atendido.
0: Tá certo, Gracinês, a de Pomeia. Acho que eu nunca fui em Pomeia, gente. Tem que conhecer os lugares, né? Tô precisando sair mais de casa. Oi!
5: Bom dia, Fábio, tudo
0: dia.
5: Bem? Meu nome é Linda Cirda Silva.
0: Oi, Linda.
5: Gostaria de participar do sorteio da Empório Quero Mais. E queria oferecer uma música do Amado Batista para uma amigona minha que tá aqui em casa, a Cirlei Paganini.
0: Oi, Cirlei!
5: Beleza? Um abraço, bom domingo.
0: Tá certo, minha amiga, Deus te abençoe, viu, Linda Cirda? Uma paz especial para você nesse domingo. Vamos colocar, assim, um Amadão na sequência da programação, tá? Oi, bom dia!
6: Bom dia, seu Davi Eric, do bairro Água Verde.
0: Oi.
6: Queria concorrer ao prêmio da Império, quero mais aí dos 200 reais.
0: Uhum.
6: Queria pedir uma música também, 35 latas de cerveja. Queria oferecer pra tia Tita, pro tio Sebo, pra minha irmãzinha Lília, pra minha avó e pro meu avô. E pra todo mundo que estiver escutando aí.
0: Tá certo.
6: Obrigado se for atendido.
0: Beijo, amiguinha. Olha, 35 latas de cerveja, com meia latinha de cerveja, eu já tô caindo pra trás. Sou fraco pra bebida. A Maria de Fátima tá junto com a gente também. Eu vou dar uma volta agora no intervalo, gente, pra não atrasar muito, mas eu volto já atendendo o seu pedido, tocando sua música, tá bom? Deixa comigo que eu vou fazer aqui o negócio acontecer, tocar seu sucesso, seu pedido. A Elisa tá junto com a gente. Oi, Elisa, bom dia pra você, amiguinha. Quem mais? O Charles chegou por aqui agora. Fala aí, Charles.
7: Bom dia, me chamo Charles Gisler.
0: Bom dia.
7: Gostaria de oferecer uma música Rancheira de Fronteira pro nosso amigo Fernando Birdfield, que esteve no aniversário ontem.
0: Certo.
7: E gostaria de participar do sorteio da Empório Quero Mais. Valeu, obrigado.
0: Valeu, tudo um abraço, de tudo de bom. E os nossos ouvintes estão ligados realmente na programação, isso é bom demais.
8: Bom dia, Fábio, da Rádio Videira, tudo
0: bom
8: bem?
0: Dia, bom
8: Aqui
0: dia.
8: É Luiz Antunes do Carelli. Gostaria de participar aí do sorteio aí da Vale Compras do Empório Quero Mais.
0: Certo.
8: Com certeza o melhor da região.
0: É assim.
8: A música pode ser a próxima. Agradeço se for atendido. Tchau, obrigado, é nóis.
0: Tchau, obrigado, é nóis. A Daiane chegando por aqui também. Oi, Daiane. A Marinês também tá na escuta. A Ironita tá junto com a gente. A Janaíne Baricello. Bom dia, Janaíne. Deus abençoe. Olha, já tô mandando mensagem de confirmação pra todos vocês também, tá? Todos que estão junto com a gente. Fazer o seguinte, vamos pro intervalo, volto já tocando

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5: É VaptVupt, né, gente? Já voltamos.
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7: É Mailão, meu filho.

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Então, muito obrigado pela presença de cada um de vocês. Sem sombra de dúvidas, nada disso estaria acontecendo se não tivesse o público e quem gosta do nosso trabalho. Tá bom? A todos os envolvidos, não vou citar nome aqui, gente.

0: que é bastante gente. Mais de 3 meses envolvido nesse projeto. Muito obrigado pela dedicação de cada um de vocês. Tá bom? Aos nossos familiares lá, obrigado, gente, por estar com a gente sempre, todos os momentos. Nos momentos ruins e agora os momentos bons também. Tá bom? Obrigado aí, a gente ama vocês. Cezão.
1: Muito obrigado, gente, pela presença de cada um de vocês aqui nessa noite. Esse DVD não é só do Rainha, ele é de cada um de vocês. A todos os músicos que passaram por aqui, aqueles que não puderam passar e aqueles que já se foram, o nosso muito obrigado. Porque se hoje a gente consegue a cada ano subir um tijolinho nessa obra chamada Rainha Musical, a gente deve muito às gerações passadas que nos deixaram um alicerce muito sólido para que a gente pudesse fazer isso. Valeu, gente! Muito obrigado a todos!
0: É claro, agradecer ao nosso Deus, nosso maior de todos, gente! E a saideira não podia ser diferente, né? A música mais cantada em todos os estados do sul do Brasil. E dessa vez quem vai cantar vai ser vocês, não vai ser nós, tá bom? Levanta o bracinho lá em cima, levanta lá em cima pra fechar bonito, pra fechar bonito. E uma única só voz, a gente vai cantar o clássico do Rainha. Do luxo pro lixo!

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1: Eita, como é bom dividir música boa com você, o nosso querido ouvinte. Esse é o Grupo Cordiona, batendo saudades. Essa é uma das minhas prediletas na programação, hein? Corpo e Alma, Perigosa e Linda, Rainha Musical, a moça do supermercado. Também passando por aqui, a gente volta já com muito mais músicas pra você. Já já, inclusive, resultado de promoção. Participe, boa sorte!

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1: Esse é o programa de domingo. Já já tem resultado de promoção pra você. O pessoal tá na ansiedade constante, né? Já já R$ 200 em vale compras. 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Boa sorte na promoção. 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Muito bem, como já foi dito, já já tem resultado de promoção. Vou fazer a sequência. Já já também a nossa oração. E o resultado acontece, tá? Vai mandando sua mensagem, já mando mensagem de confirmação pra você. Mais

5 minutinhos para a sua participação, tá bom? Então participe. Abrimos mais uma sequência com os atuais. Rio Azul, 11:48, bom dia para você.

Rádio Videira, 11h59, é sucesso, você ouve aqui os Monarcas, Ciranda pelo Tempo. Olha, gente, já já resultado de promoção, tá? Mas antes, deixa eu falar pra você também, já já, a oração pela família, a hora de concentração, né? A hora de abrir o coração, fazer oração junto com a Rádio Videira pra toda a sua família, né? O que a gente quer é que você tenha uma família abençoada, com saúde, primeiramente, né? E com alegria, com certeza, isso faz parte. 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Meio dia em ponto. Está na hora, então, da nossa oração pela família. Vamos juntos nesse momento tão importante de fé e, claro, contato direto com o nosso Pai Celestial.

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1: Olá, meu irmão, minha irmã, meu amigo, minha amiga, que bom estarmos juntos neste domingo e o tempo vai, que bom estar aqui rezando com você, acolhendo você neste domingo, você que está longe da família, está na estrada, um abraço carinhoso, momento de rezar também para sua família, né, muitas pessoas, esses dias recebeu um vídeo aí, né, as pessoas me ouvindo lá no interiorzão do Mato Grosso, obrigado gente, obrigado. Obrigado pelo carinho, né? Que coisa boa quando assim as pessoas estão distantes dos seus familiares, mas estão rezando juntos, todos que estão na estrada, todos que estão aí, né, em outras funções também, no trabalho, com o radinho ligado, tá na empresa, tá na guarita aí, obrigado, viu? Obrigado mesmo. Você que tá no seu lar, que bom tá chegando aí, levando essa bênção de Deus especial para você e sua família. Acolhendo a todos com muito carinho, a sua intenção, o seu pedido, vamos rezar juntos dizendo, em nome do Pai, do Filho e do Espírito Santo, amém. Então presta atenção, mostre o lado bom da vida. Se alguém queixar-se da vida ao seu lado, responda com palavras de encorajamento. Não aumente o peso de quem já sente o desânimo e o peso que carrega de problemas. Se alguém se lamenta da vida, procure mostrar o lado bom e o belo da existência humana. Não contribua com as suas próprias lamentações para o desânimo do companheiro. Reanime-o com esperança, com ânimo, com palavras de incentivo e coragem. Apresente Deus para esta pessoa. Talvez desse remédio dependa a cura do seu coração e do desalento.

0: do que está acontecendo em sua vida. É, meu amigo, minha amiga. Você já viu, né? Tem gente, quando você vai falar um problema, ele tem um problema bem maior. Meu Jesus amado, fica quieto. A pessoa que está querendo a oportunidade para dialogar, escuta a pessoa que está aí contigo na tua família, né? Nós não tiramos tempo para escutar a pessoa de dentro do próprio lar. Quantas curas de enfermidade se nós dessemos um pouquinho mais de ouvido quem está ao nosso lado? Seria um mundo muito diferente, as relações seriam mais, né, harmoniosas dentro dos nossos lares, as pessoas seriam mais confortáveis, bem acolhidas, e por isso está a história daqui. Não deixe a pessoa desabafar, só mostre o lado bom da vida. E é isso que Jesus falava: você não está sozinho, Deus está com você, eu estou com você. E quando Deus está ao nosso lado, quando tem esse Jesus maravilhoso que nos mostra caminho, e quando tem Nossa Senhora que está intercedendo por nós, temos a certeza que a gente pode fazer muitos milagres acontecer no nosso dia a dia, sendo uma pessoa que mostre o lado bom da vida. Por isso, buscando as forças naquele que nos mostra o lado bom da vida, venha rezar comigo dizendo assim: Pai nosso que estás nos céus, santificado seja o vosso nome, venha a nós o vosso reino, seja feita a vossa vontade, assim na terra como nos céus. O pão nosso de cada dia nos dai hoje, perdoai-nos as nossas ofensas, assim como nós perdoamos a quem nos tem ofendido, e não nos deixeis cair em tentação, mas livrai-nos do mal. Amém. Bênção para todas as famílias. Nós vos louvamos, ó Deus Pai, pelo dom concedido ao homem e à mulher de serem grandes geradores de vida, que é o maior dom que recebemos de vós. Abençoai, Senhor, todas as famílias, que eles descubram no vosso amor, amor dedicado uns aos outros, que sejam sempre carinhosos, alegres, pacientes, escute mais nas horas difíceis, que possam encontrar em vós, Deus Pai, a felicidade de vos servir com amor e alegria, que todos vivem em união e paz debaixo do mesmo teto, e que não faltem os bens necessários para o bem-estar de todas as famílias. Por Cristo nosso Senhor. Amém. Senhor esteja convosco, Ele está no meio de nós. Esse Deus de amor e de bondade vai abençoar você e sua família. Em nome do Pai, do Filho e do Espírito Santo. Amém. Obrigado, meus irmãos. Obrigado, minhas irmãs. Minha gratidão a todos. Sem esquecer de ninguém, nos bastidores dessas mensagens, desta oração, muita gente trabalhando comigo. Meu muito obrigado. Desejo a você um ótimo domingo, uma semana de muita luz, de muito sucesso, muita esperança, muito amor e família. Nos encontraremos aqui, rezando com você e por sua família.
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4: Muito bem, meus amigos, minhas amigas, chegamos ao final de mais uma edição do programa de domingo. Mas claro, né? Resultado de promoção, você que estava aí na expectativa, R$200 em Vale Compras.
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4: Muito obrigado aí pela audiência, pelo carinho, pela sintonia. Você que desde as 9 da manhã está sintonizado com a gente, curtindo nossa programação, nosso programa de domingo. Eu sou o Fábio Lima, tô indo nessa. Volto na segunda-feira com o show da tarde e conto, claro, com a sua audiência, tá? Olha, gente, resultado de promoção: R$200 em Vale Compras, oferecimento da Empório Quero Mais. Quem esteu bem? Deixa eu ver pelo telefone. Final do telefone 1919. Que legal, hein? Final do telefone 1919. Luciana Costa mandou mensagem pra gente cedinho.

0: né? 9h29 da manhã. Oi, gostaria de participar do sorteio da loja Emporium. Quero mais. Luciana Costa, final do telefone 1919, faturando então R$200 em Vale Compras. 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Ah, eu não ganhei, vou ficar triste. Fica triste não. Durante toda a semana, temos muitas oportunidades para você se dar bem aqui na programação da Número 1, tá? Faturando presente, pedindo música, enfim, é a rádio que é feita para você. Um grande abraço, beijo, uma ótima tarde, que Deus abençoe sua casa, sua família, que essa tarde, né, o finalzinho do domingo, seja muito especial para todos vocês, sempre ligados na programação da Rádio Videira. Afinal de contas, a partir do meio-dia, ou melhor, meio-dia e 30, mais uma edição do programa Porteira Musical. E claro que você continua sintonizado na melhor programação. A gente se fala amanhã em 88.5. Conto com a sua audiência. Até lá.
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1: Vamos se aprumando, galera. 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
1: Ótimo domingo pra você, eu sou a Cauane Bavaresco e chegou o momento de acompanhar o programa Porteira Musical aqui na Rádio Videira, com aquela programação repleta de muita música boa pra te acompanhar nesse almoço de domingo. 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E você vai ouvir agora a primeira gravação da música Fusquinha Azul.
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Essa música é boa demais. Você acabou de ouvir Potro Zaino com Paulo Fogaça. Antes teve Fusquinha Azul. 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

0: 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Seguimos com a música Homenagem ao Colono, de Didi Companhia.
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0: Você acabou de ouvir a música Soldado da Agricultura, composição de Delacir Gaio. Antes teve Homenagem ao Colono, com Didi e Companhia. E chegou a hora de abrir a tampa do baú e relembrar de músicas do passado com Daniel Santos.
1: Olá, Cauane, um ótimo domingo pra você. Bom final de semana aí para o ouvinte do Porteira Musical. Já estamos chegando por aqui com duas velhas canções lá do fundo do baú. E eu já quero por aqui destacar o pedido do Augusto Felkicker, que tá junto com a gente, ligado com a programação de 88.5 FM, e pediu para relembrar da Caneta e a Enxada, com Zico e Zeca. Essa música, que tem uma composição da parceria entre Ted Vieira e o Capitão Barduino, e foi lançada aí pela dupla Zico e Zeca no ano de 1972, né? Uma grande canção do gênero sertanejo que nós vamos recordar aqui na programação. E na sequência vamos recordar por aqui de Chitãozinho e Chororó, direto do ano de 1986, com Terra Tombada, outro clássico da música sertaneja que você ouve e relembra agora aqui no Porteira Musical.
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2: Tá aí, essas duas canções lá do fundo do baú que você acabou de recordar na nossa programação. E pra você que quer deixar sua indicação, pede aí no fone Whats 49 991 38 75 93, com Pedro Benincá. Ou pode ser comigo mesmo, Cauane, ou com o Daniel Santos, que tá aqui junto com a gente. E lembrando que quem participar com a gente até o final do mês de julho vai ser sorteado dois brindes aqui no Porteira Musical. 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

0: 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E vamos chegando ao final da nossa programação. Fiquem com a música Mãe Natureza, com Pedro Benincá. Voltamos a nos encontrar na sexta-feira, às 7h30 da noite, aqui na Rádio Videira. Tchau, tchau!
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2: É isso aí, Turma do Bailão começando aqui no seu final de semana. Obrigado pela sua audiência, estamos no mês de junho, coisa boa demais. Começando aqui o nosso programa Turma do Bailão, um excelente final de semana para você que está em sintonia com a gente, com a sintonia do melhor sucesso. As músicas do Bailão vai tocar agora aqui na programação, nas duas horas próximas aí. Quero cumprimentar você que acompanha a gente pela rádio Cassianjure FM, pela rádio Tangará FM e na cidade de Videira pela Rádio Vitória e também Rádio Videira FM. Emissoras RBV que agora estão com o nosso Turma do Bailão. Bom e excelente final de semana para você. Que seja um fim de semana maravilhoso com a gente aqui a partir de agora com o nosso Turma do Bailão.
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0: você ouviu com a gente a banda Modelo, a música Se Eu Não Tivesse Bloqueado. É, depois dá aquele arrependimento, né? Turma do Bailão seguindo aqui na nossa programação, na sua emissora. E aí, você tá na cidade, tá no interior, tá pela internet, tá acompanhando a gente no seu encontro familiar de final de semana? Muito obrigado pela sua escolha de estar com a gente curtindo aqui o melhor som de bandas. Claro que segue com mais músicas. Bom fim de semana pra você.
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0: turma do Bailão, sofrendo e vivendo com a banda Passarela. Com essa a gente fecha a primeira meia hora do nosso Turma do Bailão. Mas a gente vai para um breve intervalo comercial, é bem rapidinho, a gente vai voltar já já com mais músicas. Lembra você que acompanha pela Rádio Caçanjurê, pela Rádio Videira, pela Rádio Vitória, pela Rádio Tangará, que eu tô muito feliz com você e fica com a gente, viu? O programa tá aí, embalando você no final de semana e eu conto com a sua audiência. Daqui a pouco eu volto.
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4: O técnico Carlo Ancelotti avaliou que a seleção brasileira perdeu intensidade no segundo tempo da vitória sobre o Haiti. Apesar da queda de rendimento, o treinador destacou a evolução da equipe em relação ao jogo contra o Marrocos. O comandante reforçou que a fase de grupos deve ser aproveitada para preparar o time para o possível mata-mata. Ancelotti também descartou pensar nos confrontos eliminatórios neste momento. O foco, segundo ele, está na próxima partida contra a Escócia. O objetivo é melhorar o desempenho, conquistar a vitória e terminar a primeira fase na liderança do Grupo C. No sábado, após o jogo, os jogadores fizeram trabalhos internos no hotel e na academia do Centro de Treinamento de Columbia Park e depois tiveram o resto do dia de folga. Eu sou Melina Calduro, aqui em Morriston, para o Acaerte em Campo.
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1: Eu não falei que era rapidinho, já estamos de volta aqui com o nosso Turma do Bailão para levar para você aquela música para a gente poder dançar, se divertir, curtir. E vamos dar uma voada agora com os atuais. Eles vão trazer aqui a música Voarei. E a gente vai voar junto nessa música legal para embalar o seu final de semana.
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Esse é o Turma do Bailão e a gente trouxe pra você a música da banda Brilhação. Louco, apaixonado e a participação do Negão e Banda. Ótimo final de semana pra você que tá escutando aqui a nossa rádio, escutando o nosso programa Turma do Bailão, que segue com muita música, cumprimentando você que todo o meio oeste de Santa Catarina tá comigo na audiência e também todo mundo, né, através da internet. Mais músicas!

0: pra lá de especial esse programa, não é? O programa é show de bola. É o nosso Turma do Bailão que trouxe pra você curtir a banda Rainha Musical, Fígado de Aço. Bom, excelente final de semana pra você que tá escutando aqui a nossa emissora pela Rádio Cacejurê, Rádio Vitória Videira e também pela Rádio Tangará. Nós vamos pro nosso intervalo, é Rapidex, viu? Daqui a pouquinho tô de volta.
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4: E aquelas músicas que você dança no baile, você escuta aqui. Então é assim que funciona o programa. Nós trazemos para você tudo que há de música de bailão, que você dança, se diverte. E a gente tem essa possibilidade, eu sempre digo, de ter as bandas que a gente toca aqui, músicas de alta qualidade, presente nos bailes da nossa região, né? Então as bandas estão sempre muito próximas a gente. Mais músicas agora para você escutar.
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0: tá envolvendo o clima gostoso das bandas e tá tocando. E também resgatando aquelas músicas lá do passado, né? Não podemos esquecer das bandas que também surgiram lá no passado, nas décadas de 80, 90, e que se tornaram aí o grande impulso, né, para as novas bandas aí. Tem mais músicas? Bora curtir!
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0: esse Turma do Bailão, que toca somente as melhores músicas pra você, cumprimentando, né, você de toda a região meio oeste catarinense, que tá pela Rádio Videira, ou tá pela Rádio Vitória, ou pela Rádio Tangará, enfim, onde quer que você esteja me ouvindo, vai aqui o nosso abraço. A gente curtiu a música da banda Nave Som, É Sério, e a gente vai pro nosso intervalo comercial e daqui a pouco estará de volta com mais pra você curtir aqui no programa. Fica com a gente aí.
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1: 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Turma do Bailão voltou agora pra reta final, hein? Mas dá tempo de a gente curtir muito. Vamos pirar esse coração nosso aí? Vamos dar uma piradinha agora? Coração pirou, Rogério Magrão e banda. Curte aqui no programa, Turma do Bailão.
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0: Aqui, assim, é muito musical o programa, né? A gente traz pra você sempre muita música. A gente aproveita as duas horas que temos pra trazer pra você aquela música pra embalar o seu final de semana. E é isso que a gente traz aqui como destaque, né? A qualidade musical pra embalar você no seu finalzão de semana aí. Curtimos a banda Mercosul e a Mesa 14. E a gente dá essa sequência super legal aqui no nosso programa, mandando um abraço pros ouvintes do interior da cidade, você da internet, você que tá trabalhando no final de semana, você que tá curtindo aí seus amigos, a sua família, tá com som no seu carro aí no alto volume, pra deixar todo mundo dançando e se divertindo, ou em casa, bora curtir mais músicas, Turma do Bailão.
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0: turma do Bailão aqui na sua rádio, na sua melhor companhia, todo final de semana, nesse horário, pela Rádio Caçanjurei, pela Rádio Vitória, pela Rádio Tangará e pela Rádio Videira. Agora a gente vai fechar, sério, não dá pra seguir um pouco mais, a gente tá tão bem aqui no programa, viu? Tô com um pique aqui de levar mais 2 horas de programa, não dá, produção, não tem como mesmo, não tem jeito. Ah, tá vindo mais coisa legal aí na nossa rádio, então tá bom. Ó, fim de semana que vem eu tô de volta, prometo levar pra você muita música, resgatar as do passado, trazer as novidades das bandas. Então não esquece, no final de semana que vem aqui comigo, tá? Um abraço do amigo Marcon Serafini, fiquem bem e um bom final de semana. Tchau, gente!
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5: E aí, tudo certo com você? Chegamos aqui na programação para apresentar o programa Memórias, para fazer uma viagem musical lá nos anos 90, nos anos 2000, as regravações vão passar por aqui nas próximas duas horas no programa Memórias. Pode aumentar o volume porque estamos chegando e olha o que vai tocar hoje. Alain Aladim, depois das seis.
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5: Tem também as marcianas.

0: vai ter também Ataíde Alexandre.
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0: Ao que toca também Bruno e Marrone, Apaixonado.
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0: Vai ter Carlos e Jader, César e Paulinho, César Menotti e Fabiano, Chico Rei Paraná e ó, muitas outras canções aqui no programa Memórias. Vamos começar com essa aqui, ó, Alan e Aladim, Depois das Seis.
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0: do Memórias com as Marcianas, a nossa melodia preferida. Agradecendo você que está aí do outro lado do rádio, a dona de casa, você que está viajando, pegando a estrada agora e levando nós de carona no programa Memórias. Muito obrigado pela sua audiência, tá bom? Intervalo, já já tem mais.
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9: Obrigado a você que está ouvindo a nossa programação, programa Memórias, fazendo uma viagem musical aqui na sua emissora, né? Quero mandar um abraço bem especial para todos de Videira, Caçador, pessoal de Bian, Macieira, Calmon, Matos Costas, Timbó Grande, enfim, todas as cidades que estão ouvindo a nossa programação, muito obrigado pelo carinho, tá certo? Abrindo mais

0: O Bruno Marrone, apaixonado, fechando mais um bloco aqui do programa Memórias. E aí, você está gostando da nossa programação? Olha, está ó, no capricho para você, tá bom? Intervalo, já já tem mais.
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2: O hino nacional brasileiro foi reconhecido internacionalmente. Em um ranking publicado pelo jornal americano The New York Times, o nosso hino foi apontado como o mais bonito entre os das seleções participantes do torneio. A publicação levou em conta critérios como emoção, melodia, impacto nas arquibancadas e a mensagem transmitida pela composição. Segundo essa análise, o nosso hino se destaca por exaltar a pátria sem referências a guerras ou conflitos. Escuta só um pouquinho do que eu gravei da torcida da seleção brasileira cantando do hino no estádio da Filadélfia. Eu sou Melina Caldouro, de Morriston, para o Acaerte em Campo.
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1: Obrigado você que está ouvindo a programação do Memórias, fazendo essa viagem musical às canções sertanejas dos anos 90, anos 2000, as regravações passam por aqui, tá certo? Carlos e Jader, Cala a Boca e Me Beija.

0: César e Paulinho. De saudade a gente chora. Linda essa música aqui no programa Memórias. Meus amigos de todas as cidades, você do aplicativo, meus amigos caminhoneiros, pessoal da saúde ouvindo a programação do Memórias, um grande abraço. Intervalo, já já tem mais.
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1: E nós vamos partindo para o último bloco do programa Memórias, uma seleção feita, ó, no capricho para você, tá bom? Obrigado pela sua audiência, você que saiu do outro lado do rádio, sempre ouvindo a programação do Memórias, resgatando aquelas canções lá dos anos 90, 2000, as regravações passam por aqui. César Menotti e Fabiano.
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1: Fechando o programa Memórias. Linda essa música, né? Pessoal, olha, muito obrigado pela audiência de cada um que acompanharam o programa Memórias. Essas 2 horas fazendo uma viagem musical.

0: musical. No próximo final de semana estaremos aqui de novo, nesse horário, nessa emissora, com mais um programa Memórias, tá certo? Grande abraço e até semana que vem. Tchau, pessoal!
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1: Eu sei que se você estiver me ouvindo, vai entender que uma mesma história tem sempre duas versões. 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

0: Matheus e Cauã.
1: Cara, que moda boa, sensacional.
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1: Valeu, Dilcim!
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2: Olá, ouvinte, tudo bem? Eu sou o Cadu Reis, repórter da Rede de Notícias Acaerte. E nesta semana vamos ouvir o secretário de Estado da Segurança Pública, Coronel Flávio Graf. A pasta foi recriada no atual governo de Santa Catarina e tem como missão prestar serviços que promovam ambientes seguros para a proteção da vida, patrimônio, meio ambiente e das liberdades individuais e coletivas. Secretário, quais as principais atribuições da SSP?
3: Será interlocutora com a União. Então, todos os recursos, todas as tratativas com o governo federal passam pela Secretaria de Segurança Pública. Também tem como responsabilidade o ditame das políticas públicas no nosso estado. Então, todas as ideias, todas as inovações partem da Secretaria de Segurança Pública, evidentemente, em conjunto com as forças de segurança. Em terceiro ponto que eu destacaria também, promover a integração entre as forças de segurança e o preparo técnico que as instituições têm na sua totalidade, representar o que nós temos aí de entregas à população.
2: De que forma é realizada a coordenação rotineira entre os líderes das forças de segurança pública no estado, secretário?
3: Nós trocamos mensagens praticamente diariamente, mas reiteradamente nós conversamos para analisar o contexto como está no nosso estado. E aí trabalhamos com muita assertividade a partir dos dados que nos são fornecidos, da forte integração entre as agências de inteligência que monitoram essa massa criminal, digamos assim, conjuntamente com a Secretaria de Justiça e Reintegração Social, onde estão aqueles que já cometeram algum tipo de crime e estão apenados pela justiça. E aí nós conversamos e trocamos as informações necessárias para estarmos atuando de modo integrado nos principais problemas que identificamos.
2: Secretário, como o senhor analisa os resultados obtidos através deste modelo de atuação?
3: Nós acreditamos que venha dando certo, porque recentemente foi divulgado o Atlas da Violência deste ano, referentes ao ano de 2024, Santa Catarina como sendo o estado mais seguro do país, com uma taxa de 8,8 homicídios a cada 100 mil habitantes. O Brasil, só para se ter uma ideia, a média nacional é de 23,4 homicídios a cada 100 mil habitantes. E nós temos nas cidades mais seguras do país, a capital mais segura, que é Florianópolis, com 9,7 homicídios a cada 100 mil habitantes, seguido aí de Jaraguá do Sul, de Brusque, de Tubarão, de Blumenau, todos eles municípios que estão ranqueados entre os mais seguros do nosso país.
2: Este é o secretário de Estado da Segurança Pública, Coronel Flávio Graf. Ficamos por aqui com o Minuto de Santa Catarina desta semana. Até logo!
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